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4: 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É aqui que pode ouvir todos os dias, a qualquer hora, aquelas músicas que nos transportam até outros tempos. À nossa juventude, talvez, que nos põe um sorriso na boca e o pensamento lá longe, que tem o poder de nos trazer um bocadinho de felicidade. Eu espero conseguir trazer-lhe isto esta noite. Faça-me companhia. Tenha uma boa noite.

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Todos os dias, até às 4 da manhã, trago uma mão cheia de boa música para recordarmos juntos. Boa noite.

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0: Boa noite. Seja bem-vindo às madrugadas da rádio em radiotágide.pt. Eu sou o Luís Barbosa e tenho muito gosto em fazer-lhe companhia até às 4 da manhã. Fique por aí comigo.
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Se é a boa música que procura ouvir esta noite, deixe-me que lhe diga que, na modéstia à parte, preparei para hoje uma grande seleção musical. Está, portanto, no sítio certo para passar uma noite magnífica, com músicas extraordinárias. Obrigado por estar connosco.

0: assim caminhamos juntos nesta madrugada com muita música. É tão bom ter a sua companhia aí desse lado. Boa noite, seja bem-vindo à Tágide, a rádio dos bons velhos tempos.
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5: 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Obrigado por me fazer companhia aí desse lado. Deixe-se ficar. Tenha uma boa noite.

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0: é mesmo só aqui na tarde que consegue ouvir músicas que já não tocam em mais lado nenhum. Algumas, aposto, já quase não se lembrava delas. Verdade? Então faça-nos companhia, porque ainda há muitas mais para ouvir nesta madrugada. Boa noite.
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0: Viva! Boa noite. Sabe o quão bom é saber que está aí desse lado para ouvir todas as músicas que escolhi para passar esta madrugada? Pois é, muito bom mesmo. Espero que goste. Obrigado por estar connosco.

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1: Olá, eu sou o Luís Barbosa e estou consigo aqui nas madrugadas da rádio até às 4 da manhã em radiotágida.pt. Boa noite, faça-me companhia aí desse lado.

Se a sua vida tem uma música, pode ter a certeza que a qualquer momento a vai ouvir aqui na Tágida. Espero que a playlist que escolhi para esta noite seja mesmo do seu agrado. Deixe-se ficar desse lado connosco.

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3: Espero que lhe saiba tão bem assim ouvir as músicas que trouxe para esta noite, como me sabe a mim passá-las e ouvi-las aqui deste lado. Foram escolhidas a dedo para lhe fazer a melhor companhia possível. Tenha uma boa noite de trabalho, se for o caso. E se não for, bom descanso. Boa noite.

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Se só agora se ligou à Rádio Tágide, saiba que eu sou o Luís Barbosa e que faço diariamente esta viagem entre a meia-noite e as quatro da manhã.

0: cheia de grandes músicas que tenho todo o gosto em partilhar consigo.
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0: Se só agora chegou até nós, seja muito bem-vindo. Saiba que no início das madrugadas da Tágide, até às 4 da manhã, sou eu, Luís Barbosa, quem escolhe todas as músicas que vão tocando por aqui. Tenha uma grande noite com a Rádio dos Bons Velhos Tempos.
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Bom dia, boa tarde ou boa noite, dependendo da hora e do local onde nos esteja a ouvir. Seja bem-vindo à Tágide, a rádio dos bons velhos tempos.

Está a ouvir a Tágide, a rádio dos bons velhos tempos, que lhe dá a ouvir músicas intemporais, daquelas que é sempre bom recordar, algumas até com alguma emoção. É isso que lhe trago todos os dias em radiotágide.pt. Espero que goste. Boa noite.

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6: Quatro horas e quatro minutos. 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Boa noite

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1: Olá, boa noite, seja bem-vindo à Tajit. Eu sou Aurélio Luiz e fico consigo até às 6 da manhã na Rádio dos Bons Velhos Tempos.

E é só aqui na Tágid que consegue ouvir músicas de outros tempos, que já não ouvem mais lado nenhum. Eu trago-lhe todas as noites grandes recordações. Espero que goste. Fique por aí comigo.

E cá estou eu nesta viagem até às 6 da manhã, aqui na Rádio dos Bons Velhos Tempos. Façam-me companhia, vai ver que vai mesmo valer a pena. Por aqui vão passando todas as músicas da sua vida.

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4: Se só agora se ligou à tarde, sabe que até às 6 da manhã sou eu que estou online consigo a dar-lhe a ouvir músicas que pensava que nunca mais ia ouvir na rádio. Sou eu, Aurélio Luís, e é um prazer fazer-lhe companhia no final de cada madrugada de segunda a sexta-feira. Obrigado por se juntar a nós em radiotagit.pt.

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0: Entre as 4 e as 6 da manhã sou eu, Aurélio Luís, quem escolhe todas as músicas que vai ouvindo por aqui. A música da sua vida ainda não passou hoje? Então fique por aí comigo, porque a qualquer momento ela vai passar de certeza. Tenha uma ótima noite com a Tajid.
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0: muitas recordações musicais é o que pode encontrar nas madrugadas da Rádio dos Bons Velhos Tempos. Espero que goste tanto de as ouvir como eu gosto de as passar para si. Tenha uma boa noite.
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2: Olá, boa noite. Está com a Rádio Tágida. Eu sou Aurélio Luiz. O meu objetivo é que embarque comigo nesta viagem de recordações musicais. É verdade, grandes recordações aqui na Rádio dos Bons Velhos Tempos. Consigo até às 6, deixe-se ficar por aí. Obrigado pela sua companhia.

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Eu sou Aurélio Luiz e tenho todo o prazer em fazer-lhe companhia todos os dias das 4 às 6 da manhã. É verdade, aqui o final das madrugadas é comigo e consigo aí desse lado.

São já só 4 minutos que nos separam do final destas 2 horas aqui comigo, Aurélio Luís, nas madrugadas da Tácito. Volto amanhã às 4. Volto também, pois também me sabe bem a sua companhia aí desse lado. Tenham um bom dia e até amanhã.

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6: Espero que lhe saiba tão bem assim ouvir as músicas que trouxe esta manhã, como sabe a mim passá-las e ouvi-las aqui deste lado. Foram escolhidas a dedo para lhe fazer a melhor companhia possível.

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0: Entre as 6 e as 9 da manhã, sou eu, Helena Gomes, quem lhe dá a ouvir as músicas da sua vida. Aqui, na Tágide, a rádio dos bons velhos tempos. Bom dia! 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
1: Se a sua vida tem uma música, pode ter a certeza que a qualquer momento a vai ouvir aqui na Tangit. Espero que a playlist que escolhi para esta manhã seja mesmo do seu agrado. Deixe-se ficar desse lado connosco.
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4: Se só agora se ligou à Rádio Tágido, saiba que eu sou Helena Gomes e que faço diariamente esta viagem entre as 6 e as 9 da manhã. Uma viagem cheia de grandes músicas que eu tenho todo o gosto em partilhar consigo.

0: Na Rádio dos Bons Velhos Tempos passam todas as músicas da sua vida. Obrigada por estar aí comigo. Tenha uma excelente manhã. 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
1: 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No início de cada manhã, cabe-me a mim, Lena Gomes, escolher todas as músicas que por aqui vão tocando. Obrigada por me fazer companhia aí desse lado. Deixe-se ficar. Tenha uma grande manhã.

E assim acontece nas manhãs de Tajit, irmos lá atrás no tempo buscar grandes músicas. Eu diria até as melhores músicas de sempre. É aqui, na Rádio dos Bons Velhos Tempos, que pode ouvir todas as músicas da sua vida. Eu sou Helena Gomes e desejo-lhe uma fantástica manhã na nossa companhia.

Juntos, nas manhãs da rádio, vamos ouvindo as músicas que nos marcaram a vida, que nos fazem recordar outros tempos e que, em alguns casos, até nos aceleram o coração. 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
3: Bom dia. A Assembleia da República debate e vota hoje a moção de censura do Chega ao Governo, centrada na manutenção do Ministro da Administração Interna, Luís Neves, no Executivo e que tem chumbo garantido. A moção intitula-se pelo fim de um Governo sem autoridade política, incapaz de assumir responsabilidades e de garantir confiança nas instituições e é a primeira apresentada ao 25º Governo Constitucional. Na apresentação da moção esta quarta-feira, o Presidente do Chega, André Ventura, disse ter o objetivo claro de censurar o Primeiro-Ministro e o Governo pela manutenção de Luís Neves no cargo de Ministro da Administração Interna. Luís Montenegro classificou a moção como mero jogo político, sem sentido, considerou que o Ministro da Administração Interna tem mostrado aptidão para resolver os problemas dos seus setores de responsabilidade e assegurou estar tranquilo em relação a todos os membros da sua equipa governativa. A Ministra do Trabalho voltou a afastar uma reforma estrutural da Segurança Social, referindo que este é um momento para reflexão, mas admitiu que um eventual entendimento futuro terá de depender de um pacto de regime. Em declarações aos jornalistas, Rosário Palma Ramalho manifestou total disponibilidade para ser ouvida na Assembleia da República sobre o relatório do grupo de trabalho criado para estudar a reforma da Segurança Social e garantiu que as pensões atuais são absolutamente sagradas.
4: Do ponto de vista da sustentabilidade, o que estava inscrito no programa do Governo era que haveria uma reflexão profunda sobre essas matérias. Nós tínhamos diagnósticos diferentes relativamente à sustentabilidade e, portanto, naturalmente tivemos que pedir um outro. Seria absolutamente irresponsável perante diagnósticos diferentes, primeiro do Livro Verde, depois do Tribunal de Contas, recomendações também da Comissão Europeia, não pedir mais estudos e, portanto, este Governo é um Governo responsável e agora temos, digamos assim, um panorama de vários contributos que é a base da reflexão que já está a acontecer neste momento na sociedade portuguesa. Portanto, o objetivo deste relatório do Grupo de Trabalho já está atingido.
3: Este é o momento para refletir e, eventualmente, para chegar a um entendimento, vincou a Ministra do Trabalho. A Presidente da Câmara Municipal de Matosinhos criticou o Governo por financiar apenas 60% do investimento dos municípios em habitação e colocar a gestão do processo no Instituto de Habitação e Reabilitação Urbana, o IRU. Luísa Salgueiro falava sobre a nova linha de crédito de 1,5 mil milhões de euros para apoiar a construção da renovação de cerca de 50 mil casas de habitação social que ficaram fora do plano de recuperação e resiliência.
5: O anúncio que tem sido feito é o de que o Governo suportará 60% desses custos e aos municípios caberá suportar 40%. Ora, este financiamento é para garantir esses 60%. Mas é dito, e estou a ler pelo que é comunicado, que este programa é gerido pelo IRU. Ora, se há algo que não funcionou e há no PRR, foi a circunstância de se ter concentrado no IRU a aprovação de todas as candidaturas que os municípios submeteram. E, portanto, o Governo anuncia-se mais um processo, mais um dossiê de total centralismo em que os municípios vão ter de aguardar pelas respostas do IRU às suas candidaturas.
3: A cumprir o último mandato à frente da autarquia no Distrito do Porto, Luísa Salgueiro recordou que o Governo vai financiar apenas 60% do investimento dos municípios na contratação ou requalificação das habitações, sendo os restantes 40% assumidos pelos próprios municípios. A Câmara Municipal de Tomar aprovou por unanimidade a versão final do regulamento da taxa turística de 2 euros por dormida, estimando

0: a arrecadar cerca de 300 mil euros por ano. Segundo Tiago Carrão, presidente da Câmara Municipal, Tomar registrou em 2025 cerca de 171 mil dormidas, estimando o município aproximadamente 20 mil possam estar abrangidas pelas diferentes isenções previstas no regulamento.
1: As contas são fáceis de fazer. Tomar teve em 2025 171 mil dormidas, sendo que existe aqui um conjunto de isenções previstas no regulamento e que são por várias razões, mas elas estão previstas. Nisso penso que o regulamento também ficou bem estruturado, algumas delas com contributo quer da população, da consulta pública, mas também contributo dos próprios operadores, e portanto a estimativa será próximo dos 300 mil euros, tendo em conta que aplicamos 2 euros por dormida, vezes cerca de 150 mil, porque as outras 20 mil estimamos que possam ser isenções, e portanto deverá significar uma receita de cerca de 300 mil euros.
0: Entre os destinos apontados pelo Presidente da Câmara para a aplicação das receitas previstas estão a manutenção e valorização do espaço público, a promoção turística do concelho e o apoio à atividade cultural. 30 concelhos dos distritos de Bragança, Guarda, Castelo Branco, Santarém, Porto Alegre e Faro estão hoje em perigo máximo de incêndio rural, de acordo com o Instituto Português do Mar e da Atmosfera. O Instituto colocou também mais de 50 concelhos de vários distritos em risco muito elevado de incêndio. De acordo com o IPMA, o perigo de incêndio rural vai manter-se muito elevado em algumas regiões, pelo menos até ao fim de semana. Quanto ao tempo para hoje, as temperaturas vão estar mais baixas do que nos últimos dias e a chuva pode mesmo regressar à região do Minho. O Porto estreia-se esta terça-feira na fase de Liga da Liga dos Campeões de Futebol, frente ao Manchester City, num encontro entre líderes dos campeonatos português e inglês, marcado para o Estádio do Dragão, no Porto. O campeão nacional, que venceu os 6 jogos disputados em 26-27, não poderá contar com vários jogadores influentes, como o defesa polaco Jan Bednarek, suspenso, e o médio dinamarquês Victor Forhold, que sofreu uma conclusão cerebral na sexta-feira, frente à equipa do Moreirense. Já amanhã é a vez do Sporting entrar em campo na mais importante prova europeia de clubes, também em casa frente ao Galatasaray, tetracampeão turco e líder do campeonato do seu país, que integra no plantel o internacional português Rafael Leão. E tudo quanto a notícias, eu volto daqui a uma hora. Tenho uma ótima manhã. Bom dia.
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4: E já passam 4 minutos das 9 da manhã. Bom dia, bem-vindos à Rádio dos Bons Velhos Tempos.
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4: Bom dia, seja bem-vindo a mais uma edição de Nove Picos, o programa da manhã da Tágio, da Rádio dos Bons Velhos Tempos. Para esta manhã de terça-feira, tenho reservado para si muita música, grandes recordações. Temos também notícias às meias horas, que nos são trazidas pela redação da Media One. Hoje, porque é terça-feira, temos também histórias da nossa história com a Isilda Jana, lá mais para as 10:15 da manhã. Tenham um excelente dia, boa terça-feira, obrigado pela companhia, deixe ficar por aí.

0: E diga-me lá agora que não é mesmo verdade que aqui passam todas aquelas músicas que marcaram a sua vida. Passam mesmo. Esta é a Tágil, a rádio dos bons velhos tempos. Está a ouvir o Nove Picos, eu sou o Carlos Aparício e fico consigo até à uma da tarde. Tenha um excelente dia na nossa companhia.
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0: 9 horas, 33 minutos. É hora de notícias aqui na Rádio dos Bons Velhos Tempos.
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3: Bom dia. A Ministra do Trabalho voltou a afastar uma reforma estrutural da Segurança Social, referindo que este é um momento para reflexão, mas admitiu que um eventual entendimento futuro terá de depender de um pacto de regime. Em declarações aos jornalistas, Rosário Palma Ramalho manifestou total disponibilidade para ser ouvida na Assembleia da República sobre o relatório do grupo de trabalho criado para estudar a reforma da Segurança Social e garantiu que as pensões atuais são absolutamente sagradas.
4: Do ponto de vista da sustentabilidade, o que estava inscrito no programa do Governo era que haveria uma reflexão profunda sobre essas matérias. Nós tínhamos diagnósticos diferentes relativamente à sustentabilidade e, portanto, naturalmente tivemos que pedir um outro. Seria absolutamente irresponsável perante diagnósticos diferentes, primeiro do Livro Verde, depois do Tribunal de Contas, recomendações também da Comissão Europeia, não pedir mais estudos e, portanto, este governo é um governo responsável e agora temos, digamos assim, um panorama de vários contributos que é a base da reflexão que já está a acontecer neste momento na sociedade portuguesa. Portanto, o objetivo deste relatório do Grupo de Trabalho já está atingido.
3: Questionada sobre se vê medidas sugeridas pelo Grupo de Trabalho liderado por Jorge Bravo, a Ministra não respondeu diretamente. A Assembleia da República debate e votou hoje a moção de censura do Chega ao Governo, centrada na manutenção do Ministro da Administração Interna, Luís Neves. A moção intitula-se pelo fim de um Governo sem autoridade política, capaz de assumir responsabilidades e de garantir confiança das instituições, e é a primeira apresentada ao Governo Constitucional, ao 25º Governo Constitucional. Luís Montenegro classificou esta moção de censura como um mero jogo político e sem sentido. O Comando Territorial de Santarém da GNR registou 38 detenções, 111 acidentes rodoviários no distrito entre 31 de agosto e 6 de setembro, no âmbito das operações de prevenção e combate à criminalidade e sinistralidade rodoviária. Registaram-se 5 detenções por desobediência e na fiscalização rodoviária os militares fizeram a detecção de 550 infrações. A GNR identificou também 19 condutores por utilização indevida do telemóvel

0: durante a condução. A linha SOS Voz Amiga vai disponibilizar 48 horas de escuta contínua para assinalar o Dia Mundial de Prevenção do Suicídio, com alerta para os homens com mais de 60 anos que precisam de ajuda e raramente a pedem. Segundo Francisco Paulino, presidente da Voz Amiga, esta iniciativa é um esforço suplementar que exige uma grande generosidade dos voluntários da linha.
1: Como vai sendo o hábito nos últimos anos, a SOS Voz Amiga vai fazer uma jornada contínua de atendimento, 24 sobre 24 horas. Isto é um esforço suplementar que exige uma grande generosidade dos nossos voluntários, que na sua maior parte têm outros compromissos profissionais, e atendendo a que nós temos um horário normal entre as 15h30 e a meia-noite e 30, portanto, corresponde também a uma necessidade que nós sentimos de estar mais tempo disponíveis. Costumamos dizer que o sofrimento não tem hora, e é bem verdade. Muito gostaríamos de todos os dias fazermos esse atendimento, 24 sobre 24, mas trabalhando apenas com voluntários não é possível.
0: Há uma ideia clara de assinalar a data para trazer para o domínio público a saúde mental. A Câmara de Tomar aprovou por unanimidade a versão final do regulamento de uma taxa turística de 2 euros por dormida, estimando arrecadar 300 mil euros por ano. Segundo o autarca de Tomar, Tiago Crão, Tomar registou em 2025 cerca de 171 mil dormidas. Estima o município que aproximadamente 20 mil possam estar abrangidas pelas diferentes isenções previstas no regulamento. O que é certo é que a Câmara de Tomar prevê arrecadar 300 mil euros por ano.
2: As contas são fáceis de fazer. Tomar teve em 2025 171 mil dormidas, sendo que existe aqui um conjunto de isenções previstas no regulamento e que são por várias razões, mas elas estão previstas, e nisso penso que o regulamento também ficou bem estruturado, algumas delas com contributo quer da população, da consulta pública, mas também contributo dos próprios operadores, e portanto a estimativa será próximo dos 300 mil euros, tendo em conta que aplicamos 2 euros por dormida.
0: Entre os destinos apontados pelo Presidente da Câmara de Tomar para a aplicação das receitas previstas estão a manutenção e valorização do espaço público, a promoção turística do concelho e o apoio à atividade cultural. Há 30 concelhos de Bragança, Guarda, Castelo Branco, Santarém, Porto Alegre e Faro que estão hoje em perigo máximo de incêndio rural, de acordo com os dados avançados pelo Instituto Português do Mar e da Atmosfera, o Instituto que colocou também outros 50 concelhos de vários distritos do país em risco considerado muito elevado. De acordo com o Instituto Português do Mar e da Atmosfera, o perigo de incêndio rural vai manter-se muito elevado em algumas regiões, pelo menos até ao fim de semana. Quanto ao tempo, hoje as temperaturas vão estar mais baixas do que nos últimos dias. A chuva pode, no entanto, regressar ao Minho. O Porto estreia-se hoje na fase de Liga da Liga dos Campeões de Futebol, em jogo frente ao Manchester City, num encontro entre líderes dos campeonatos português e inglês. O jogo está agendado para o Estádio do Dragão, no Porto. Amanhã é a vez do Sporting entrar em campo, com o jogo a ser disputado frente ao Galatasaray, tetracampeão da Turquia, líder do campeonato do seu país e que integra no plantel o internacional português Rafael Leão. Há mais notícias daqui a uma hora. Tenha uma ótima manhã. Bom dia.
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4: Temperatura atual, 20 graus. Uma informação da Meteo Abrantes.
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0: 9h45, bom dia.
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0: 9h56, quase a chegar ao final desta primeira hora de hoje. Voltamos a seguir às 10 para mais uma hora do 9 e Picos com Carlos Aparício, aqui na Tágid, a rádio dos bons velhos tempos.
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5: E da Rádio dos Bons Velhos Tempos, bom dia, passam 4 minutos das 10 da manhã.
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5: Segunda hora do 9 Picos desta terça-feira. Seja mais uma vez muito bem-vindo. Já sabe que por aqui houve grandes recordações. Só aqui na Tágido consegue ouvir músicas que já não ouvia na rádio há muitos, muitos anos. Muita música, muitas recordações, informação. É tudo o que tenho para lhe dar nesta manhã de terça-feira. Daqui mais um pouquinho, por volta das 10:15, temos as histórias da nossa história com a Isilda Jana. Deixe ficar por aí, vai ver que vai mesmo valer a pena passar amanhã com um 9 Picos aqui na Tágido, a rádio dos bons velhos tempos. www.radiotágido.pt é onde nos pode acompanhar a par e passo. Bom dia, boa terça-feira.

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0: E o tempo aqui voa, passa a correr. Já passam 16 minutos das 10 da manhã.
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0: comboio começou a circular em Portugal em meados do século XIX. Há 135 anos, dissemos aqui na semana passada, entrou em funcionamento a linha da Beira Baixa, entre Abrantes e Castelo Branco. Nesse tempo, o comboio andava mais devagar e as viagens eram longas, muito longas. A sede apertava e alguns faziam disso o seu negócio. Em muitas estações, era costume os aguadeiros e as aguadeiras locais venderem ou oferecerem água fresca em bilhas de barro aos passageiros que viajavam nos comboios. É o caso de Belver. Mal o comboio parava na estação de Belver, logo se ouvia o pregão: "Água e bilha!" Era a voz de uma mulher, Maria Água e Bilha, como ainda hoje é conhecida, nascida na década de 40 do século XX e residente em Belver. Herdou da mãe o negócio de venda de água na estação, primeiro na Barca da Amieira e mais tarde em Belver. O negócio era arrematado à CP e os vendedores ficavam a pagar um tanto à CP de 3 em 3 meses. E é a própria Maria Água e Bilha que conta na revista Zara número 35. Naquele tempo não havia garrafas de água, era só essas bilhas vendidas a 5 escudos cada uma, os potes a 50 escudos, as miniaturas a 25 tostões e os copos de água a 2 tostões cada um. Tinha uma bilha não pedrada e era daí que vendia a água a copo. Muito copo de água eu vendi. As bilhas de que fala eram as conhecidas bilhas de barro vermelho decorado com desenhos feitos em pedras brancas característicos do artesanato de Nisa. Eram transportadas desde Nisa, primeiro de burro e mais tarde de camioneta. Algum tempo depois, acrescentaram ao negócio da venda de água e bilhas a cantina da CP, na estação de Belver. Hoje diríamos o bar da estação, que permitiu fazer a expansão do negócio para outras áreas, nomeadamente outras bebidas e algumas comidas. Diz a própria. Depois vinha ao pescador com 20 ou 30 quilos de bogas para fritar e vendê-las a 10 tostões cada boga. Às sextas-feiras vinha um comboio que nós chamávamos o Académico. Vinha do entroncamento até Castelo Branco com os ferroviários. A minha mãe metia-se no comboio de Belver até à Barca da Amieira, com uma alcofa cheia de cervejas frescas e um tacho cheio de peixe frito. Era uma fartura. A 10 tostões cada peixe e 25 tostões cada cerveja. Vinha com a carteira cheia de dinheiro. Depois chegaram as garrafas de plástico. E a água e bilha ficou apenas como um eco do passado. Como muitas outras coisas que alguns, já poucos, ainda sabem contar.
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4: E chegamos assim às 10:30 da manhã, hora de notícias, aqui na Tagit.
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0: confiança nas instituições. Luís Montenegro classificou a moção como mero jogo político, sem sentido. Considerou que o Ministro da Administração Interna tem mostrado aptidão para resolver os problemas nos seus setores de responsabilidade. O secretário-geral do Partido Socialista considera que a posição evita crise política e não eliva o Governo das suas responsabilidades perante os problemas que vivem os portugueses, pelo que o Partido Socialista vai abster-se na moção de censura. O sentido de voto foi decidido após ouvir a Comissão Política e de reunir com o Secretariado do Partido Socialista. A indicação do voto do Partido Socialista foi feita através de comunicado. A Ministra do Trabalho voltou a afastar uma reforma estrutural da Segurança Social, referindo que este é um momento de reflexão, mas admitiu que um eventual entendimento futuro terá de depender-se de um pacto de regime. As declarações foram feitas aos jornalistas por Rosário de Palma Ramalho.
1: Do ponto de vista da sustentabilidade, o que estava inscrito no programa do Governo era que haveria uma reflexão profunda sobre essas matérias. Nós tínhamos diagnósticos diferentes relativamente à sustentabilidade e, portanto, naturalmente temos que pedir um outro. Seria absolutamente irresponsável perante diagnósticos diferentes, primeiro do Livro Verde, depois do Tribunal de Contas, recomendações também da Comissão Europeia, não pedir mais estudos e, portanto, este Governo é um Governo responsável.
0: Questionada sobre se vê as medidas sugeridas pelo Grupo de Trabalho liderado por Jorge Bravo, como exemplo, a adoção de planos de pensões profissionais de adesão automática, Palma Ramalho não respondeu diretamente. A Presidente da Câmara de Matosinhos criticou o Governo por financiar apenas 60% do investimento nos municípios em habitação e colocar a gestão do processo no Instituto de Habitação e Reabilitação Urbana, o IRU. Luísa Salgueiro falava da nova linha de crédito de 1,5 mil milhões de euros para apoiar a construção e renovação em cerca de 50 mil casas de habitação social que ficaram de fora do plano de recuperação e resiliência. A autarca socialista afirmou que não é contra o empréstimo do BEI, porque é importante que Portugal recorra às instituições comunitárias para se financiar, mas contra a forma como este é feito.
2: O anúncio que tem sido feito é o de que o Governo suportará 60% desses custos e aos municípios caberá suportar 40%. Ora, este financiamento é para garantir esses 60%. Mas é dito, e estou a ler pelo que é comunicado, que este programa é gerido pelo IRU. Ora, se há algo que não funcionou já no PRR, foi a circunstância de se ter concentrado no IRU a aprovação de todas as candidaturas que os municípios submeteram.
0: O problema de Luísa Salgueiro é com o IRU e não com a linha de financiamento. As habitações a financiar estão identificadas pelos municípios nas estratégias locais de habitação. A linha SOS Voz Amiga vai disponibilizar 48 horas de escuta contínua para assinalar o Dia Mundial da Prevenção do Suicídio, com um alerta para os homens com mais de 60 anos que precisam de ajuda e raramente a pedem. Segundo Francisco Paulino, presidente da SOS Voz Amiga, esta iniciativa é um esforço suplementar que exige uma grande generosidade.
3: Como vai sendo o hábito nos últimos anos, a SOS Voz Amiga vai fazer uma jornada contínua de atendimento, 24 sobre 24 horas. Isto é um esforço suplementar que exige uma grande generosidade dos nossos voluntários, que na sua maior parte têm outros compromissos profissionais, e atendendo a que nós temos um horário normal entre as 15h30 e a meia-noite e 30, portanto corresponde também a uma necessidade que nós sentimos de estar mais tempo disponíveis. Costumamos dizer que o sofrimento não tem hora, e é bem verdade. Muito gostaríamos de todos os dias fazermos esse atendimento, 24 sobre 24, mas trabalhando apenas com voluntários não é possível.
0: Há uma ideia clara de assinalar a data e trazer para o domínio público os problemas relacionados com a saúde mental. Em Tomar, a Câmara Municipal aprovou ontem a versão final do regulamento de taxa turística de 2 euros por dormida e estima arrecadar 300 mil euros. De acordo com o Presidente da Câmara de Tomar, Tiago Carrão, Tomar registou em 2025 cerca de 171 mil dormidas, estimando que o município é que 20 mil possam estar abrangidas pelas diferentes isenções que estão previstas no regulamento. Por isso, há uma previsão de arrecadar 300 mil euros por ano.
4: As contas são fáceis de fazer. Tomar teve em 2025 171 mil dormidas, sendo que existe aqui um conjunto de isenções previstas.

0: no regulamento e que são por várias razões, mas elas estão previstas, e nisso penso que o regulamento também ficou bem estruturado, algumas delas com contributo quer da população, da consulta pública, mas também contributo dos próprios operadores, e portanto a estimativa será próximo dos 300 mil euros, tendo em conta que aplicamos 2 euros por dormida, vezes cerca de 150 mil, porque as outras 20 mil estimamos que possam ser isenções.
1: Entre os destinos apontados pelo Presidente da Câmara para a aplicação das receitas previstas estão a manutenção da valorização do espaço público, promoção turística do concelho e apoio à atividade cultural. O Porto estreia-se hoje na fase de liga da Liga dos Campeões de Futebol frente ao Manchester City, no encontro entre os líderes do Campeonato Português e Inglês e agendado para o Estádio do Dragão. O campeão nacional, que venceu os 6 jogos disputados em 26-27, não poderá contar com os vários jogadores influentes, como o defesa polaco Jan Bednarek, suspenso, e o médio dinamarquês Viktor Froholt, que sofreu uma contusão cerebral na sexta-feira durante o jogo com o Moreirense. Amanhã entra em campo o Sporting, que vai jogar frente ao Galatasaray da Turquia. Há mais notícias daqui a uma hora. Tenha uma ótima manhã. Bom dia.

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1: E a Meteo Abrantes diz-nos que neste momento lá fora estão 23 graus.
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0: continuação de um excelente dia na companhia da Tágide. Passam agora 47 minutos das 10 da manhã.
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3: Olá, muito bom dia. Está com a tarde da rádio dos bons velhos tempos. Passam 6 minutos das 11 da manhã.
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1: Arrancamos assim para a terceira hora do Nove Picos desta terça-feira. Seja muito bem-vindo. Eu sou o Carlos Aparício e estou consigo ainda até à uma da tarde, à altura em que chega a informação aqui na Rádio dos Bons Velhos Tempos. Bom dia. Obrigado por nos escolher para a sua companhia desta terça-feira.

0: E já passam agora 17 minutos das 11 da manhã.
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0: E seguimos em frente nesta edição de terça-feira do Nove Picos, aqui na Tágide. Agora vamos ouvir o Daniel Vieira com os Dias da História. O Daniel Vieira traz-nos todos os dias um acontecimento histórico que aconteceu neste mesmo dia, mas num outro ano, numa outra altura da nossa existência. Ficamos então agora com o Daniel Vieira e os Dias da História.
2: Os Dias da História, um acontecimento histórico por cada um dos 365 dias do ano. Os Dias da História, uma compilação de Paulo Jorge de Sousa Pinto, com edição de Daniel Vieira. 8 de setembro, 1612, fundação de São Luís do Maranhão pelos franceses. Foi neste dia que os colonos franceses tomaram posse da terra onde tinham acabado de construir uma fortaleza, na costa do Maranhão. Deram-lhe o nome de São Luís, em homenagem ao rei Luís XIII. O local foi batizado e o território foi oficialmente incorporado na Coroa de França, tendo os aliados ameríndios da região jurado fidelidade ao estandarte da Flor de Lis. A cerimónia inaugurou o período de presença francesa na região, conhecido sob o nome de França Equinocial. Foi o resultado de uma expedição de 3 navios preparada na Bretanha, com a participação de cerca de 500 colonos e liderada por Daniel de Latouche e pelo almirante François de Razilly. Havia já algum tempo que os franceses acalentavam projetos de colonização em terras brasileiras, que renasceram no início do século XVII. Ocorreram as primeiras tentativas de fixação no Quebec e houve expedições ao nordeste brasileiro, na zona de Paraíba e do Ceará. O nome de França Equinocial provém de equinócio, designação por vezes dada ao Equador, e abrangia as diversas iniciativas de fixação na zona. A fundação de São Luís do Maranhão foi a mais importante e a que envolveu mais recursos, tendo contado com o apoio de diversas populações ameríndias que eram hostis aos portugueses e aos seus aliados. As expectativas eram elevadas devido às riquezas naturais da região e às descrições acerca da alegada docilidade das populações indígenas da região. Paris chegou a receber vários embaixadores tupinambás entre 1613 e 1614, o que fazia antever um futuro radioso para a colónia. Esta teve, porém, uma existência efêmera, porque foi tomada pelos portugueses de Pernambuco em 1615. São Luís foi ocupada e tornou-se um foco importante da colonização portuguesa, com o desenvolvimento da economia da cana-do-açúcar. Os franceses abandonaram os projetos de colonização do Brasil e concentraram-se na região de Cayena, mais a norte, que veio a ser a capital da Guiana Francesa e que subsiste hoje como um departamento ultramarino da França. Os Dias da História.
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0: 11h33, hora de informação aqui na TAG e no 9 e Picos. Eu volto logo a seguir com muito mais música da boa. Até já.
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3: Bom dia, Assembleia da República. Debate hoje a votação da vota a moção de censura do Chega ao Governo, centrada na manutenção do Ministro da Administração Interna, Luís Neves, no Executivo e que tem chumbo garantido. A moção intitula-se pelo fim de um Governo sem autoridade política, incapaz de assumir responsabilidades e de garantir confiança nas instituições. Luís Montenegro classificou a moção como mero jogo político, sem sentido. Considerou que o Ministro da Administração Interna tem mostrado aptidão para resolver os problemas nos seus setores de responsabilidade. O secretário-geral do Partido Socialista considera que a posição evita crise política e não eliba o Governo das suas responsabilidades perante os problemas que vivem os portugueses, pelo que o Partido Socialista vai abster-se na moção de censura. O sentido de voto foi decidido após ouvir a Comissão Política e de reunir com o secretariado do Partido Socialista. A indicação do voto do Partido Socialista foi feita através de comunicado. A Ministra do Trabalho voltou a afastar uma reforma estrutural da Segurança Social, referindo que este é um momento de reflexão, mas admitiu que um eventual entendimento futuro terá de depender-se de um pacto de regime. As declarações foram feitas aos jornalistas por Rosário de Palma Ramalho.
4: Do ponto de vista da sustentabilidade, o que estava inscrito no programa do Governo era que haveria uma reflexão profunda sobre essas matérias. Nós tínhamos diagnósticos diferentes relativamente à sustentabilidade e, portanto, naturalmente temos que pedir um outro. Seria absolutamente irresponsável perante diagnósticos diferentes, primeiro do Livro Verde, depois do Tribunal de Contas, recomendações também da Comissão Europeia, não pedir mais estudos e, portanto, este Governo é um Governo responsável.
3: Questionada sobre se vê as medidas sugeridas pelo Grupo de Trabalho liderado por Jorge Bravo, como exemplo, a adoção de planos de pensões profissionais de adesão automática, Palma Ramalho não respondeu diretamente. A Presidente da Câmara de Matosinhos criticou o Governo por financiar apenas 60% do investimento nos municípios em habitação e colocar a gestão do processo no Instituto de Habitação e Reabilitação Urbana, o IRU. Luísa Salgueiro falava da nova linha de crédito de 1,5 mil milhões de euros para apoiar a construção e renovação em cerca de 50 mil casas de habitação social que ficaram de fora do plano de recuperação e resiliência. A autarca socialista afincou que não é contra o empréstimo do BEI, porque é importante que Portugal recorra às instituições comunitárias para se financiar, mas contra a forma como este é feito.
5: O anúncio que tem sido feito é o de que o Governo suportará 60% desses custos e aos municípios caberá suportar 40%. Ora, este financiamento é para garantir esses 60%. Mas é dito, e estou a ler pelo que é comunicado, que este programa é gerido pelo IRU. Ora, se há algo que não funcionou e há no PRR, foi a circunstância de se ter concentrado no IRU a aprovação de todas as candidaturas que os municípios submeteram.
3: O problema de Luísa Salgueiro é com o IRU e não com a linha de financiamento. As habitações a financiar estão identificadas pelos municípios nas estratégias locais de habitação. A linha SOS Voz Amiga vai disponibilizar 48 horas de escuta contínua para assinalar o Dia Mundial da Prevenção do Suicídio, com um alerta para os homens com mais de 60 anos que precisam de ajuda e raramente a pedem. Segundo Francisco Paulino, presidente da SOS Voz Amiga, esta iniciativa é um esforço

0: suplementar que exige uma grande generosidade.
1: Como vai sendo hábito nos últimos anos, a SOS Vais Amiga vai fazer uma jornada contínua de atendimento, 24 sobre 24 horas. Isto é um esforço suplementar que exige uma grande generosidade dos nossos voluntários, que na sua maior parte têm outros compromissos profissionais, e atendendo a que nós temos um horário normal entre as 15h30 e a meia-noite e 30, portanto, corresponde também a uma necessidade que nós sentimos de estar mais tempo disponíveis. Costumamos dizer que o sofrimento não tem hora, e é bem verdade. Muito gostaríamos de todos os dias fazermos esse atendimento 24 sobre 24, mas trabalhando apenas com voluntários não é possível.
0: Há uma ideia clara de assinalar a data e trazer para o domínio público os problemas relacionados com a saúde mental. Em Tomar, a Câmara Municipal aprovou ontem a versão final do regulamento de taxa turística de 2 euros por dormida e estima arrecadar 300 mil euros. De acordo com o Presidente da Câmara de Tomar, Tiago Carrão, Tomar registou em 2025 cerca de 171 mil dormidas, estimando que o município é que 20 mil possam estar abrangidas pelas diferentes isenções que estão previstas no regulamento. Por isso, há uma previsão de arrecadar 300 mil euros por ano.
2: As contas são fáceis de fazer. Tomar teve em 2025 171 mil dormidas, sendo que existe aqui um conjunto de isenções previstas no regulamento e que são por várias razões, mas elas estão previstas de início. Penso que o regulamento também ficou bem estruturado, algumas delas com contributo quer da população, da consulta pública, mas também contributo dos próprios operadores, e portanto a estimativa será próximo dos 300 mil euros, tendo em conta que aplicamos 2 euros por dormida, vezes cerca de 150 mil, porque as outras 20 mil estimamos que possam ser isenções.
0: Entre os destinos apontados pelo Presidente da Câmara para a aplicação das receitas previstas estão a manutenção da valorização do espaço público, promoção turística do concelho e apoio à atividade cultural. O Porto estreia-se hoje na fase de liga da Liga dos Campeões de Futebol frente ao Manchester City, no encontro entre os líderes do Campeonato Português e Inglês e agendado para o Estádio do Dragão. O campeão nacional, que venceu os 6 jogos disputados em 26-27, não poderá contar com os vários jogadores influentes, como o defesa polaco Jan Bednarek, suspenso, e o médio dinamarquês Viktor Froholt, que sofreu uma concussão cerebral na sexta-feira durante o jogo com o Moreirense. Amanhã entra em campo o Sporting, que vai jogar frente ao Galatasaray da Turquia. Há mais notícias daqui a uma hora. Tenha uma ótima semana.
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4: A Meteo Abrantes informa que neste momento lá fora estão 24 graus.
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1: RadioTagido.pt é a frequência certa para nos ouvir, que é, como quem diz, o sítio certo na internet para ouvir a rádio dos bons velhos tempos. Eu sou o Carlos Aparício e está a ouvir o 9 e Picos. Tenha uma excelente manhã na nossa companhia.
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0: agora passam 46 minutos das 11 da manhã.
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0: E neste momento faltam 6 minutos para o meio-dia. Eu deixo-vos com mais música da boa. Volto depois do sinal horário para a última hora do 9 e Picos desta manhã. Até já!
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5: Meio-dia e 4 minutos, seja mais uma vez bem-vindo à emissão da Tágide.
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5: E última hora do 9 Picos desta terça-feira. Seja muito bem-vindo. Vai ter ainda muita música até à 1 da tarde. Eu sou o Carlos Aparício. Este é o 9 Picos, que lhe faz companhia de segunda a sexta-feira, entre as 9 e as 13. Bom dia, seja muito bem-vindo.

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0: E diga-me lá agora que não é mesmo verdade que aqui passam todas aquelas músicas que marcaram a sua vida. Passam mesmo. Esta é a Tágide, a rádio dos bons velhos tempos. Está a ouvir o Nove Picos, eu sou o Carlos Aparício e fico consigo até à uma da tarde. Tenha um excelente dia na nossa companhia.
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0: Na nossa cidade estão 25 graus. Esta é uma informação da Meteobrantes.
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1: Olá, olá, si que está aí desse lado, na companhia da Rádio Tágides. Espero que esteja a

0: E caminhamos a passos largos para o final desta edição do 9 e Pico. Já faltam apenas 14 minutos para a 1 da tarde.
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0: 5 minutos da 1 da tarde e do final do 9 e picos de hoje. Resta-me agradecer-lhe ter estado por aí comigo durante toda esta manhã a ouvir toda a música que trouxe para si. Votos de um resto de dia feliz e até amanhã com muitos beijinhos e abracinhos meus.
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0: 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Obrigado por estar aí desse lado. Seja muito bem-vindo.
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Boa tarde, seja bem-vindo. Antes de desenvolvimento já a seguir, Abrantes, obra de 1,2 milhões de euros para estabilizar o talude no Espinhaço de Cão, avança até ao final do ano.

0: O Ministro da Administração Interna voltou hoje a afirmar que não vai apresentar qualquer pedido de demissão, sustentando que vai sair do Governo quando o Primeiro-Ministro o entender. Não, claro que não, não vou pôr o lugar à disposição, disse Luís Neves na audição parlamentar na Comissão dos Assuntos Constitucionais, Direitos e Liberdades, quando questionado pelo deputado do Chega, Pedro Pinto, sobre quando é que se vai demitir. No entanto, afirmou que qualquer ministro depende naturalmente do Primeiro-Ministro. Quando é que me vou embora? Quando o Governo terminar ou quando o Senhor Primeiro-Ministro entender, afirmou o ministro Luís Neves. A Assembleia da República debate e vota hoje a moção de censura do Chega ao Governo, centrada na manutenção do Ministro da Administração Interna Luís Neves no Executivo e que tem chumbo garantido. A missão intitula-se pelo fim de um Governo sem autoridade política, incapaz de assumir responsabilidades e de garantir confiança nas instituições. Na apresentação da moção na quarta-feira da semana passada, o Presidente do Chega, André Ventura, disse ter o objetivo claro de censurar o Primeiro-Ministro e o Governo pela manutenção de Luís Neves no cargo de Ministro da Administração Interna. Luís Montenegro classificou a moção como mero jogo político, sem sentido. Considerou que o Ministro da Administração Interna tem mostrado aptidão para resolver os problemas nos setores de responsabilidade que tem sob a sua tutela. Já o Partido Socialista vai abster-se a esta moção de censura do Chega ao Governo, que vai ser discutida e votada. Hoje, o sentido de voto foi decidido após ouvir a Comissão Política e reunir o secretariado do partido, indica o PS em comunicado. O secretário-geral do PS considera que a posição evita uma crise política, mas também não iliba o Governo das suas responsabilidades. A Ministra do Trabalho voltou a afastar-se uma reforma estrutural da Segurança Social, referindo que este é um momento para reflexão, mas admitiu que um eventual entendimento futuro terá de depender de um pacto de regime. Em declarações aos jornalistas, Rosário Palma Ramalho manifestou total disponibilidade para ser ouvida na Assembleia da República sobre o relatório do grupo de trabalho criado para estudar a reforma da Segurança Social, mas garantiu que as pensões atuais são absolutamente sagradas.
1: Do ponto de vista da sustentabilidade, o que estava escrito no programa do Governo era que haveria uma reflexão profunda sobre essas matérias. Nós tínhamos diagnósticos diferentes relativamente à sustentabilidade e, portanto, naturalmente tínhamos que pedir um outro. Seria absolutamente irresponsável perante diagnósticos diferentes, primeiro do Livro Verde, depois do Tribunal de Contas, recomendações também da Comissão Europeia, não pedir mais estudos e, portanto, este Governo é um Governo responsável. E agora temos, digamos assim, um panorama de vários contributos que é a base da reflexão que já está a acontecer neste momento na sociedade portuguesa. Portanto, o objetivo deste relatório do Grupo de Trabalho já está atingido, que é, no fundo, dotar os poderes públicos e toda a sociedade civil e todos os partidos políticos, naturalmente, de um conjunto de reflexões, da possibilidade de ter elementos científicos, porque se trata de um estudo de base científica absolutamente sólida, dotar das informações necessárias a que se faça uma reflexão sobre o problema da sustentabilidade da segurança social, que é o problema para as pensões futuras. As pensões atuais são absolutamente sagradas, não há nenhum problema aqui. Agora, nós temos que pensar, porque temos um desafio demográfico, né? Temos muito menos pessoas a contribuir do que tínhamos há umas dezenas de anos e mais pessoas a receber, e bem, porque a esperança média de vida aumentou e a receber durante mais tempo, mas isso coloca um problema que é as contribuições, não é? Não poderem não ser suficientes. E, portanto, é isso sobre o qual temos que refletir. Mas é um problema a prazo.
0: Questionada sobre se vê as medidas sugeridas pelo Grupo de Trabalho liderado por Jorge Bravo como exemplo, a adoção de planos de pensões profissionais de adesão automática ou a criação de uma conta-poupança para a reforma para os jovens, com medidas complementares, com medidas que pudessem avançar nesta legislatura, Palma Ramalho não respondeu diretamente.
1: Todos os partidos do arco da governação assinalam a necessidade de primeiro se refletir sobre esta questão e depois de encarar uma reforma. Isso também consta do programa do Governo, do 25º Governo Constitucional, que foi aprovado pela Assembleia da República. Todos os técnicos dos vários estudos também concorrem nessa mesma conclusão. Portanto, evidentemente que este é o momento para refletirmos e, eventualmente, para chegarmos a um entendimento, isto terá que ter um pacto de regime, e desse entendimento se verá o que é que avança primeiro e em que circunstâncias é que avança, está bem? Mas existe sempre um entendimento entre os

0: entre os partidos responsáveis da democracia portuguesa.
1: Este é um momento de reflexão, vincou a ministra. A Presidente da Câmara de Matosinhos criticou o Governo por financiar apenas 60% do investimento dos municípios em habitação e colocar a gestão do processo do Instituto de Habitação e Reabilitação Urbana, IRU. Luísa Salgueiro falava sobre a nova linha de crédito de 1,5 mil milhões de euros para apoiar a construção e renovação de 50 mil casas de habitação social que ficaram de fora do Plano de Recuperação e Resiliência. As habitações a financiar estão identificadas pelos municípios nas estratégias locais de habitação e são enquadradas no primeiro direito, o programa de apoio ao acesso à habitação gerido pelo IRU. A autarca eleita pelo Partido Socialista vincou que não é contra um empréstimo ao Banco Europeu de Investimento porque é importante que Portugal recorra a instituições comunitárias para se financiar, mas a forma como é feito e quem vai gerir o processo, o IRU.
2: O anúncio que tem sido feito é o de que o Governo suportará 60% desses custos e aos municípios caberá suportar 40%. Ora, este financiamento é para garantir esses 60%. Mas é dito, e estou a ler pelo que é comunicado, que este programa é gerido pelo IRU. Ora, se há algo que não funcionou e há no PRR, foi a circunstância de se ter concentrado no IRU a aprovação de todas as candidaturas que os municípios submeteram. E, portanto, o Governo anuncia-se mais um processo, mais um dossiê de total centralismo em que os municípios vão ter de aguardar pelas respostas do IRU às suas candidaturas. Já são duas más notícias. A que tinha havido que apenas haverá financiamento de 60% e não de 100%, porque até agora as câmaras construíram habitação, mas foi totalmente suportado pelo PRR. E agora deste financiamento é apenas para 60% e vai ser o IRU a gerir o processo. Mas isso também terá um resultado, que é do país continuar a várias velocidades. Os municípios maiores podem avançar. E os municípios mais pequenos, alguns nem conseguirão sequer suportar os 40%, e além de mais vão ficar a aguardar que o IRU analise as candidaturas. Acho que não é assim que devia acontecer, que deveria haver uma maior confiança nos municípios e deveríamos poder avançar sem que um organismo da tutela concentre a gestão de todo este dossiê.
1: A cumprir o seu último mandato à frente da autarquia no Distrito do Porto, Luísa Salgueira recordou que o Governo vai financiar apenas 60% do investimento dos municípios na construção ou requalificação de habitações, sendo os restantes 40% assumidos pelos municípios. A estabilização do talude da Estrada Nacional 2 na zona dos Pinhaços de Cão em Abrantes representa um investimento de 1 milhão 270 mil euros e deverá arrancar no quarto trimestre deste ano, ou seja, já este mês de setembro. A intervenção terá um prazo de execução de 120 dias, ao contrário do que chegou a ser equacionado, não vai obrigar ao corte total da estrada. A informação foi avançada pelo Presidente da Câmara Municipal de Abrantes, Manuel Jorge Valamatos, no período antes da ordem do dia, na reunião do Executivo desta terça-feira, 8 de setembro, na sequência dos contactos mantidos pelo município com a Infraestruturas de Portugal. Segundo Manuel Jorge Valamatos, a informação disponível neste momento aponta para que não seja necessário proceder ao encerramento total da Nacional 2 e, com isso, evitar que haja reprogramação da obra de construção da rotunda junto ao Hospital de Abrantes.
3: Temos vindo a estabelecer proximidade com as Infraestruturas de Portugal no que diz respeito às intervenções necessárias no nosso concelho, particularmente no Espinhaço de Cão, e dar-vos conta que, de acordo com a informação, o processo de concessão e construção para efeitos de estabilização do talude no quilómetro 402+200 da Estrada Nacional 2 tem um valor de base de 1 milhão 270 mil euros e encontra-se em fase de celebração do contrato com a previsão do início do trabalho no quarto trimestre com prazo de 120 dias. Aquilo que me é dito é que as infraestruturas estão a tentar acelerar o início das obras, que possa acontecer o mais rápido possível e até ao final do ano é previsível que a obra esteja concluída. Como percebem, ainda é um valor muito significativo de intervenção, 1 milhão e 300 mil euros, e dizer-vos que, da informação que temos até o momento, não há necessidade do corte da estrada, porque isso também facilita aqui um bocadinho a vida de todos. Havendo sempre este constrangimento, mas apesar de tudo alternado, não é tão grave como inicialmente pensávamos, que a estrada teria que ser totalmente cortada. Na verdade, também já aprovámos aqui a intervenção na rotunda do hospital, que iniciará muito em breve. Com estas duas obras, a estrada completamente fechada lá em baixo na Estrada Nacional 2, teríamos aqui que, porventura, repensar o planeamento da intervenção na rotunda do hospital. Como o trânsito não vai ficar cortado na Estrada Nacional 2 em circunstância alguma, portanto, vamos avançar e depois, à medida que as obras irão decorrer, também reagiremos ao que for necessário. Também, nesta abordagem que as infraestruturas de Portugal, foi-nos transmitido que a linha da Beira Baixa irá recomeçar o seu funcionamento em pleno a partir do dia 20 de setembro. Portanto, foi uma intervenção muito complexa, reforço da estrutura da plataforma ferroviária através de fundações profundas e da construção de duas estruturas de betão armado fundadas em microestacas, reabilitação e melhoria das condições de drenagem superficial das passagens hidráulicas, colocação de 5.500 metros cúbicos de enrocamento dos taludes e execução de uma viga de coroamento intermédia com frente de estabilização e contenção, reposição integral da via, telecomunicações, terras e equipamentos associados. Foi um investimento muito significativo e é por isso que também temos estes valores, no fundo, para perceber também a dimensão da obra, foi na ordem dos 3 milhões de euros e o tempo de intervenção que esta obra obrigou. Foi uma obra importante, mas sobretudo também dizer que é uma obra importante para quem ali circula e sobretudo estamos a falar de uma via muito, muito complexa, muito difícil na estabilização dos taludes e deve garantir confiança aos seus utilizadores e de facto foi uma intervenção por parte das infraestruturas de Portugal que nós consideramos muito relevante, muito importante e que aconteceu na sequência da depressão Cristina e no fundo das chuvadas daquela altura.
1: Manuel Jorge Almatos informou também que a informação da IP já disponível é que a linha da Beira Baixa, que estava interrompida entre Abrantes ou Mouriscas e Vila Velha de Ródão, vai voltar a reabrir a partir do dia 20. Vila Nova da Barquinha concluiu dentro do prazo os 13 focos previstos no âmbito do programa Primeiro Direito, financiados pelo Plano de Recuperação e Resiliência, outros investimentos que estavam associados ao PRR, nomeadamente na área da saúde e habitação, transitam agora para outras fontes de financiamento. O balanço foi feito pelo Presidente da Câmara de Vila Nova da Barquinha, Manuel Mourato, em declarações à Antena Livre a propósito do encerramento do PRR a 31 de agosto.
4: Tudo aquilo que nós tínhamos em PRR e que foi possível concluir a 31 de dezembro em termos de PRR está concluído. Falamos do primeiro direito, onde tínhamos 8 mais 5 fogos ao abrigo do PRR no âmbito da medida primeiro direito. Isso está concluído. Já foi feita a recepção definitiva e estamos neste momento a tratar dos contratos do concurso público para esses alojamentos. Relativamente a outras situações que tínhamos em PRR e que passaram, obviamente, a não estar em PRR, falamos sobretudo da empreitada do Centro de Saúde que passará para o PT2030 e falamos dos custos acessíveis, como toda a gente sabe, houve aqui uma alteração através do IRU das fontes de financiamento dos custos acessíveis.
1: Portanto, quando estamos aqui a falar do IRU, estamos a falar de habitação, da estratégia local de habitação.
4: Estamos a falar de habitação, sim.
1: Quantos fogos, Presidente?
4: O primeiro direito ficou tudo concluído. Uhum. Como lhe disse, 5 mais 8 fogos. Estamos a falar de 13 fogos em primeiro direito e que ficaram 100% concluídos dentro do prazo. Relativamente à habitação com custos acessíveis, ainda está em execução a obra, portanto ela não vai passar, não vai ficar em primeiro direito e vai passar, obviamente, para outras fontes de financiamento.
1: posto que está e concluído que está este programa, continua a existir o Portugal 2030, que é a fonte de financiamento, mas vem aí um novo, que é o PTRR, o PRR português, como o Governo fez questão de dizer. Barquinha já tem identificadas as oportunidades que quer apresentar a este PTRR, quando chegar à altura, porque ainda não houve abertura de avisos nem de concursos.
4: Ainda não sabemos em concreto o que é que o PTRR tem de medidas muito concretas e de situações que possam ser encaixadas. Em termos de habitação, temos já algumas situações identificadas e que iremos levar, se não for este PTRR, ou tentar candidatar a outras fontes de financiamento.
1: Mas, portanto, do PTRR aguarda as definições concretas para perceber depois onde é que vai, exato, o que é que vai encaixar em cada uma das ações que vierem a ser desenvolvidas.
4: Não conseguimos ainda quantificar, porque também ainda não há um esclarecimento cabal do que é que efetivamente se pode colocar ou não.
1: Na habitação, porém, existem já intervenções que a autarquia pretende concretizar recorrendo ao futuro programa ou, caso não sejam elegíveis, procurando outras fontes de financiamento. O Presidente da Câmara de Vila Nova da Barquinha sublinha que será necessário aguardar pela definição das regras e pela abertura dos respectivos avisos para perceber quais os investimentos municipais que poderão ser enquadrados. Terminou esta segunda-feira, dia 7 de setembro, a 16ª edição do curso de liderança promovido pelo Rotary Clube de Abrantes em parceria com o Regimento de Apoio Militar de Emergência. A iniciativa reuniu 28 jovens entre os dias 1 e 7 de setembro no quartel do RAM, em Abrantes, no quartel de São Lourenço. A sessão de encerramento decorreu durante um jantar que juntou formandos, familiares, militares, rotários, representantes do município de Abrantes e de outras entidades e empresas que apoiaram a iniciativa. Ao longo de 7 dias, os jovens foram sujeitos a diferentes desafios, destinados a desenvolver competências de liderança, trabalho em equipa, tomada de decisão, resiliência e capacidade de superação. O programa juntou formação teórica, exercícios práticos, incluindo orientação, construção de abrigos, transposição de obstáculos, suporte básico de vida e provas em que os participantes tiveram de encontrar soluções em equipas. Em representação dos formandos, Leonor Andrade e Alexandre Crespim destacaram precisamente o espírito de união criado durante uma semana em jovens que a maior parte não se conheciam.
5: Este curso, mais do que uma formação, contribuiu para nos tornarmos melhores cidadãos da nossa pátria e, sobretudo, melhores líderes. Ao longo destes 7 dias, todos aprendemos algo, seja resiliência, coragem, espírito de equipa, autoconfiança, atitude e também como confeccionar uma refeição em condições um bocado duvidosas. E já que mencionamos condições duvidosas, não podemos omitir a maravilhosa cabana CCDM, cuja sigla deixa à vossa interpretação. E foi também as palestras que nos ensinaram algo. Tivemos a oportunidade de compreender o que é a liderança, quais as estratégias para exercê-la e como comunicar em público. Tivemos ainda uma introdução à vida militar, transmitida por quem melhor a conhece, os próprios militares. Aprendemos também o suporte básico de vida, uma competência que esperamos nunca ter de aplicar, mas que reconhece ser essencial possuir.
6: Mas talvez um dos momentos que melhor representa tudo aquilo que este curso representa foi o desafio da piscina, onde o objetivo era atravessar a piscina de um lado ao outro, construindo uma jangada, utilizando materiais diversos. Havia um único problema. Só seria possível se usássemos os materiais de ambos os grupos. Ou seja, para concluir este desafio, todos tínhamos de trabalhar juntos com um único objetivo. E como seria de esperar, acabámos todos dentro d'água. Porque quando uma estratégia falha, há apenas duas opções: desistir ou continuarmos juntos. Nós nunca, mas nunca desistimos. Escolhemos sempre continuar juntos. Não interessava quem era o mais forte, o mais rápido ou o mais inteligente. Se um ficava para trás, ficávamos todos, unidos em equipa. Foi ali que entendemos que liderança não é só estar à frente dos outros, é sim conseguir levar os outros. Queremos deixar um agradecimento especial a todos os profissionais que nos acompanharam. De uma forma ou de outra, tentaram e em muitos dos casos conseguiram transmitir-nos o seu rico conhecimento através de palestras. Mais do que colegas ou simples companheiros, tornámo-nos uma família.
1: Já o presidente do Rotary Clube de Abrantes, André Real, fez ele próprio um exercício e comparou as respostas dadas pelos jovens à pergunta "O que é ser líder?" no primeiro e no último dia do curso, destacando a evolução demonstrada ao longo de uma semana.
7: Isto é um desafio para mim, porque esta letra parece letra de médico. Quem escreveu isto seguramente vai se candidatar a medicina, mas aqui vamos. Então, no primeiro dia, no dia 1 de setembro de 2026, antes deles iniciarem o curso, escreveram, entre todos, Ser líder é muito mais do que apenas liderar. É também estar disposto a evoluir e fazer os outros evoluírem. É necessário saber ouvir e ser paciente, saber tomar decisões difíceis para fazer com que o grupo dê o próximo passo. Um líder também é, também tem que ser resiliente. Para confiar nos outros, é preciso confiarmos em nós próprios e tentar sempre tomar as decisões corretas para dar o exemplo, motivando o grupo. Um líder é humilde e conselheiro quando preciso. Tem de respeitar os outros, mantendo para sempre uma mentalidade forte. Deve criar objetivos para o grupo e não só para ele próprio. E nunca pode temer, ter medo de admitir as suas falhas. Como líder, faz parte de saber colocar-se no lugar dos outros e zelar pela equipa. Por fim, um líder tem de saber ler as pessoas que lidera para as conseguir conduzir ao sucesso. Portanto, isto foi no primeiro dia do curso. Hoje, sete dias depois, pedi que respondessem exatamente à mesma pergunta. Mas vocês já não são exatamente os mesmos. Depois de tudo aquilo que experienciaram, viveram e aprenderam, ultrapassaram, juntos durante esta semana, a vossa resposta foi... Agora a letra com outra caligrafia. Dia 7 de setembro de 2026. Um líder tem de saber onde se situa, quais os seus valores, para melhor liderar os outros. Um líder deve ser bom ouvinte, saber o seu valor, mas continuar humilde, honesto, imparcial e corajoso. Um líder deve ter a capacidade e confiança para delegar tarefas, admitir e evoluir com os erros, tomar as decisões que ninguém as quer tomar, mas que são mais do que necessárias. Liderar a equipa, consoante as capacidades dos seus liderados, captá-los, inspirá-los, conhecê-los e tratá-los com o respeito que ele próprio merece e dar-lhes a oportunidade de expressar as suas opiniões. Ser líder é não pensar em si antes da sua equipa. É proteger os seus, é apoiá-los e incentivá-los. Ser líder é mais do que liderar, é fazer aquilo que muitas vezes carece de ser feito, mas ele chega-se à frente e fala, e mesmo com medo, apanha as rédeas e avança contra tudo. Não tenho nada mais a acrescentar a estas palavras. Foi fácil para mim fazer o discurso final, acabei por pedir às pessoas por fazê-lo por mim, e acho que efetivamente fica bem patente a diferença de uma semana de convívio e de todo o esforço e todo o impacto que eles tiveram. No primeiro dia falei-vos também de impacto duradouro. Disse-vos que um líder não se mede apenas por aquilo que consegue fazer enquanto está presente, mas também por aquilo que consegue deixar aos outros. Hoje gostava apenas de acrescentar uma frase. O que é este? O verdadeiro impacto deste curso não se mede pelo que aconteceu nestes sete dias, mede-se pelo que vocês fizerem com ele a partir de amanhã. Na forma como vão liderar, como vão trabalhar em equipa, como vão estar disponíveis para os outros e, sobretudo, na coragem que terão para agir quando for mais fácil ficarem diferentes. Parabéns a todos e espero sinceramente que levem convosco não apenas um certificado, mas alguma coisa que permaneça. E isso sim será o nosso impacto duradouro.
1: Igualmente, o comandante do Regimento de Apoio Militar de Emergência, Coronel Carlos Ciborro Leitão, destacou a transformação dos participantes num grupo mais coeso, colaborativo e solidário, considerando que os jovens demonstraram capacidade para decidir sob pressão, ouvir e trabalhar em equipa. Para o comandante, a 16ª edição voltou ainda a confirmar o valor e solidez da parceria entre o RAM e o Rotary Clube de Abrantes.
8: Aos nossos formandos, deixo uma palavra de reconhecimento e orgulho. Ao longo desta semana foram desafiados a testar o vosso espírito de equipa, a capacidade de decidir sob pressão, a humildade para escutar e a coragem para liderar. Perante cada prova demonstraram caráter, determinação e competência, revelando estar à altura das exigências que vos foram colocadas, tornando-vos, como já foi dito, mais resilientes e mais preparados para os desafios que o futuro vos reserva. Compreenderam que liderar vai muito além de dirigir ou mandar, como também já foi dito. É saber ouvir, decidir com responsabilidade, apoiar quem enfrenta dificuldades e ser o exemplo que inspira os outros a dar o melhor de si. O curso termina hoje, mas a experiência, os valores, os ensinamentos e as amizades que aqui construíram devem acompanhar-vos para além deste momento. Gostaria agora de deixar uma palavra de reconhecimento à equipa de formadores e militares do RAM envolvidos nesta atividade. A vossa dedicação, profissionalismo e postura foram determinantes para o sucesso desta atividade, projetando e reforçando o prestígio do RAM e do Exército. Dirijo igualmente uma palavra de sincero agradecimento ao Rotary Clube de Abrantes, cujo apoio e compromisso tornaram possível a realização desta edição do curso de liderança. Graças à visão, dedicação e persistência dos seus membros, este projeto continua, ano após ano, a proporcionar aos jovens experiências marcantes de formação pessoal e cívica. A vossa disponibilidade e o contributo constante são uma prova de que esta parceria assenta em valores sólidos e numa convicção comum. Investir na formação das novas gerações é investir no futuro da nossa sociedade. Não posso deixar de dirigir também uma palavra às famílias dos nossos formandos. O nosso sincero agradecimento pela confiança que depositaram neste projeto e pelo apoio constante que deram aos vossos filhos ao longo desta exigente semana. Graças a vós, saem daqui mais preparados, mais confiantes e capacitados para enfrentar os desafios futuros.
1: A vereadora com o pelouro da Educação da Câmara Municipal de Abrantes, Raquel Olicas, presente na cerimónia, salientou que liderar não é mandar com a autoridade, mas antes saber inspirar, ouvir e colocar o coletivo acima do individual, reafirmando o apoio do município a iniciativas da formação dos jovens.
9: Sei que demonstrar uma coragem que define os verdadeiros líderes, a coragem de sair da zona de conforto. É muito mais fácil estarem em casa, como costumamos dizer, no vale dos lençóis, confortavelmente, a ver televisão ou no telemóvel. E afinal não, trocaram a zona de conforto para vir para um curso que os muda e os transforma sem quaisquer dúvidas. Saíram da zona de conforto. Isto faz com que na vida futura eles estejam preparados com estas ferramentas e que consigam caminhar, porque o caminho faz-se caminhando, consigam caminhar com estes alicerces que encontraram aqui e que certamente vão ficar cada vez mais robustos. E a vida não é fácil. Temos desafios diários, todos os dias. Às vezes ir pelo lado A é mais fácil, mas não é por aí que nós vamos. Nós vamos pelo outro lado, porque é esse lado que nos leva a ter mais futuro. E aqui encontraram estes princípios, estes valores, que muitas das vezes hoje em dia estão em extinção. E obrigada mais uma vez a todos os profissionais do ramo, porque estiveram com eles todos os dias. Às vezes são sentimentos e ideias que estão um bocadinho apagadas, mas vocês dão-lhes luz. E obrigada, acima de tudo, aos rotários, porque incentivam cada vez mais a continuidade deste curso que dá tantos frutos.
1: Já a governadora do Distrito Rotário 1960, Isabel Rosmaninho, classificou o curso de liderança como uma das imagens de marca do Rotary Clube de Abrantes, destacando a importância das parcerias para garantir a continuidade de projetos com impacto na comunidade.
10: Porque nós olhamos para o testemunho, aliás, eu fui falando com alguns dos jovens e com famílias, na realidade, este curso vai trazer qualquer coisa, transformação na vida deles. E eles vão aprender a liderar, mantendo sempre, pois, o espírito de união sempre presente. Queria, finalmente, isto, a noite vai longa, isto o dia, a noite é para os jovens, não é para mim. Está aqui um cartaz que diz: crie impacto duradouro. Muitos de vós podem ter reparado, outros podem não ter visto. Esta é a mensagem do Presidente Rotary Internacional. E o que é isso de criar impacto duradouro? É ir além da mudança. Mudança é o começo, é o que acontece com as nossas ações. O impacto é aquilo que persiste, que fica. E eu estou a falar disto não por acaso. Este curso, sem dúvida, trouxe mudanças na vida das pessoas, traz mudança na vida das famílias. Mas, acima de tudo, e eu acredito plenamente, criou impacto duradouro, porque vai permanecer, vai deixar a marca, vai persistir na vida dos jovens, da família, da comunidade e no Rotary Clube de Abrantes por mais uma edição.
1: O capitão Nuno Barreira, diretor do curso por parte da entidade militar, Regimento de Apoio Militar de Emergência, explicou à Antena Livre, já depois da cerimónia estar encerrada, que o primeiro grande desafio foi precisamente transformar 28 jovens desconhecidos num grupo.
11: A ideia inicial, e como todos, passa por, primeiro, que eles se conheçam, que eles vêm de diversos pontos do país, todo o país, aliás, e nós nesse sentido, numa primeira fase procuramos que eles se conheçam, que estabeleçam uma ligação entre eles. Após isso, vamos criando dinâmicas de grupo, no sentido de expor cada um deles em situações de liderança, e nessas situações de liderança eles vão ser postos à prova, vão passar por diversas dificuldades, vamos criar nós também algumas dificuldades, para que eles sintam na pele o que é ser um líder e perceber o que é que vão ter de fazer um dia mais tarde para levar a missão, a entregar a carta à Garcia, digamos assim. Isto tudo só é possível, e tal como eu já falei também com eles, graças a eles, porque se eles não se empenharem, nós podemos nos esforçar, mas nós não conseguimos. E nós tivemos uma equipa que, ao início, olhávamos para eles e pensávamos, ok, vamos ver o que é que vem daqui, vamos dar o nosso melhor, mas vamos ver o que é que aqui vem. E eles demonstraram que foram um grupo unido, passaram por dificuldades, passaram algumas noites acordados, efetivamente, a preparar.
12: Eles tiveram que ter aqui uma parte de regras militares, dentro de uma parte da organização militar, juntando depois alguns desafios civis, não é?
11: Sim, o nosso planeamento em termos é dar-lhes aquilo, o horário. Eles cumprirem, pelo menos.
12: Regras, e terem regras.
11: Exatamente, a terem as regras e cumprirem os horários. Procurámos também afastá-los um bocadinho daquilo que é o que acontece muito na sociedade, o telemóvel. Tentar procurar que eles se distanciem e convivam uns com os outros, porque acaba por fazer muita falta, e sem o telemóvel eles realmente comunicam muito mais uns com os outros, são obrigados a comunicar uns com os outros, e isso também os faz aproximar, como disse, o conjunto de regras, nomeadamente os horários, treinos físicos, em que eles têm de cumprir também diversas atividades, sempre em conjunto, para criar a empatia entre o grupo, e basicamente é isso.
12: E acima de tudo, o trabalho em equipa, para lá da liderança propriamente dita, liderar é trabalhar em equipa, e eles, pelos vistos, mostraram aqui que conseguiram isso. Quer pelo exercício de proteção civil que encerrou, quer pelo aquilo que mostraram aqui à noite.
11: Sim, um dos exercícios que eles têm na semana de campo, eles são obrigados a trabalhar em equipa. Se eles não trabalharem em equipa, eles não conseguem ir a lado nenhum. E eles hoje mostraram, aliás, eles nessa semana mostraram que efetivamente conseguem trabalhar como equipa. Nós vimos pessoas diferentes, pessoas que não se conheciam a chegar cá, e hoje vemos um grupo coeso que está pronto a abraçar os mais diversos desafios.
12: Capitão, o presidente do Rotary Club, ali no discurso final, fez um exercício com piada. Fez a pergunta no início, a mesma pergunta no final. Sentiu o vosso trabalho, o reconhecimento ali do vosso trabalho nesta resposta uma semana depois?
11: Senti, aliás, é com muita pena, e eu disse isso a todos os nossos formandos, eu disse-lhes que é com muita pena e era com infelicidade que ia encerrar este curso, porque senti a evolução deles diária. E isso dava-nos alento e para continuarmos motivados e planear mais exercícios e planear mais atividades para eles, porque sentíamos que eles estavam a gostar e eles próprios motivavam-nos a continuar. E isso foi um orgulho, e eles foram um orgulho para todos os instrutores que aqui tiveram.
1: É precisamente essa transformação que Leonor Andrade, uma das 28 participantes, leva de Abrantes. Natural de Aveiro, chegou ao ramo sem conhecer qualquer outro formando e com algumas expectativas sobre aquilo que iria encontrar. No final admitiu à Antena Livre que a realidade foi bastante mais intensa e que a sua intenção de seguir a vida militar ganhou ainda mais força depois desta semana no curso de liderança.
5: Eu tinha assim uma ideia para o que é que vinha, mas claro que nunca sabemos a 100% para que é que vimos. E As expectativas que eu tinha foram totalmente superadas. Eu quero seguir esta vida e acredito que não foi só para mim, mas também para aqueles que estiveram aqui comigo, outras 27 pessoas que queriam estar aqui, que superaram diariamente e foi qualquer coisa.
12: Vocês aprenderam muita coisa, Linda.
5: Muito. Tivemos...
12: Ou seja, não é só questão de liderança, houve aqui muita informação.
5: Não. Tivemos imensas palestras, houve dias que foi desde as 8 da manhã até às 9 da noite em palestras. Tivemos suporte básico de vida, que é algo extremamente crucial, que podemos nunca vir a precisar, mas... É melhor saber e não precisar do que
12: não saber.
5: Exatamente.
12: Podemos ajudar alguém, não é?
5: Como se diz muito na tropa, mais vale ser alguém treinado num jardim do que um jardineiro no meio da guerra.
12: É assim mesmo. Olha, para lá da parte da liderança, houve também aqui um outro trabalho, que foi o trabalho em equipa, o companheirismo que vocês conseguiram criar neste grupo, sem se conhecerem todos, de um lado, de uma ponta à outra.
5: Muito. Nós vimos de partes diferentes,
12: Tu vens de Aveiro,
5: sim? Sim, eu venho de Aveiro. Também
12: não conhecias cá ninguém?
5: Não conhecia ninguém mesmo. Vim para aqui sem conhecer ninguém, sem saber o que me esperava das pessoas que estariam comigo, mas nós desde o primeiro dia que houve ali uma conexão que é difícil de explicar, somos extremamente unidos. Somos tão unidos que chegámos ao ponto de porque é que não enchemos agora 10 flexões só porque sim, só pela camaradagem. Alguém precisa de alguma coisa, toda a gente se oferecia para ajudar. Quando nós tivemos algumas pessoas aleijadas no curso e toda a gente estava preocupada, toda a gente estava ali pronto para fazer fosse o que fosse, e sinceramente eu fiz aqui amizades que vão ser muito, que são muito mais importantes e provavelmente vão durar muito mais tempo do que outras que eu fiz, que já têm anos, e esta que foi feita assim em 7 dias, que vão durar, acredito, muito mais tempo.
12: Foi difícil largar o telemóvel?
5: Não, ainda por cima o meu telemóvel caiu do lixo abaixo na segunda noite, partiu, nem hipótese tive.
12: Mas portanto não te fez a falta que normalmente os jovens hoje têm? Não fez a falta?
5: Não fez falta. Também não tivemos muito tempo a pensar nisso. Tivemos sempre...
12: Tiveram sempre muitas atividades.
5: Muitas. Tivemos desde as 7 da manhã às tantas da noite, sempre a trabalhar. Trabalho não faltou. Coisas para entretenimento, muito menos.
12: Olha, tu vens com a vontade de seguir a carreira militar. Isto aguçou ainda mais a vontade de seguir?
5: Muito. Estou muito mais motivada. Se pudesse, ficava já aqui. Já disse isso aos meus instrutores. Se pudesse, ficava aqui. Mas, infelizmente, só daqui a 9 meses.
12: E... Portanto, é a via que tu queres seguir?
5: Sim, totalmente. Desde que me conheço enquanto pessoa.
12: E aqui tiraste já algumas coisas para a tua carreira militar?
5: Desde valores, processos técnicos, de como fazer as saudações, como nos metermos em formação. Todas essas coisas acho que me vão ajudar bastante daqui a uns meses, que vou precisar delas.
1: A cerimónia encerrou numa semana de formação que procurou proporcionar aos 28 participantes ferramentas que possam agora transportar para a vida académica, profissional ou cívica, depois de uma experiência marcada pela disciplina, superação e trabalho em equipa. A Câmara Municipal de Tomar aprovou por unanimidade a versão final do regulamento da taxa turística de 2 € por dormida, estimando-o a arrecadar cerca de 300.000 € por ano. A previsão será aproximadamente os 300.000 €. A afirmação foi feita por Tiago Carrão, Presidente da Câmara de Tomar, na reunião do Executivo, em que foi aprovado por unanimidade o lançamento desta taxa.
13: A taxa municipal turística, nomeadamente um dos últimos passos do processo de elaboração do regulamento, o regulamento que foi iniciado, foi apresentado o projeto, foi também apresentado ou discutido com os operadores relacionados com a área da hotelaria, a quem se vai aplicar o regulamento da taxa turística. Foi também, passou pelo período de consulta prévia, que foi rico também, recebemos um conjunto de contributos, contributos esses que parte acolhidos, a título de exemplo, e falando de cor, a idade mínima que subiu dos 12 para os 13 anos para corresponder a um conjunto de propostas que apontavam esta data, a esta idade, aliás, há ali mais um ou outro contributo, alguns deles considerámos que até já estavam no próprio regulamento, e há 2 ou 3 contributos que não consideramos pertinentes, por exemplo, a distinção pela classe profissional do hóspede, digamos assim. E, portanto, o que trazemos neste momento, este penúltimo passo, é à aprovação em reunião de Câmara ou a deliberação em reunião de Câmara sobre a proposta final de regulamento para a taxa municipal turística, que depois irá à próxima Assembleia Municipal, daí seguirá para a publicação em Diário da República e para entrar então em vigor. Dar nota também que em paralelo estamos a fazer o trabalho de consulta ao mercado para perceber quais as plataformas que existem que depois vão permitir operacionalizar isto junto dos operadores, e estamos já a fazer esse trabalho, esse levantamento também com outros municípios que já aplicam a taxa municipal turística.
1: Segundo o Autarca, Tomar registrou em 2025 161 mil dormidas, estimando o município que aproximadamente 20 mil possam ser abrangidas pelas diferentes isenções previstas no regulamento, daí que 150 mil dormidas a 2 euros vai dar o valor estimado que é previsto arrecadar.
13: As contas são fáceis de fazer. Tomar teve em 2025 171 mil dormidas, sendo que existe aqui um conjunto de isenções previstas no regulamento e que são por várias razões, mas elas estão previstas e nisso penso que o regulamento também ficou bem estruturado, algumas delas com contributo quer da população, da consulta pública, mas também contributo dos próprios operadores e, portanto, a estimativa será próximo dos 300 mil euros, tendo em conta que aplicamos 2 euros por dormida, vezes cerca de 150 mil, porque as outras 20 mil estimamos que possam ser isenções e, portanto, deverá significar uma receita de cerca de 300 mil euros. Receita essa que pode e deve, tem que ser aplicada. Aliás, o próprio regulamento prevê que essa receita será utilizada precisamente para tudo que são matérias relacionadas com o turismo, seja na manutenção do espaço público, porque sabemos que o turismo tem também, obviamente, um desgaste maior do nosso território, do nosso espaço público, seja também na promoção do concelho, seja também na atividade cultural, ou seja, tudo isso é para onde será canalizado este dinheiro.
1: Entre os destinos apontados pelo Presidente da Câmara para a aplicação de receitas previstas estão a manutenção e valorização do espaço público, a promoção turística do concelho e o apoio à atividade cultural. O Comando Territorial de Santarém da GNR registou 38 detenções e 111 acidentes rodoviários no distrito entre os dias 31 de agosto e 6 de setembro no âmbito das operações de prevenção e combate à criminalidade e à sinistralidade rodoviária. De acordo com o balanço semanal divulgado pela GNR, mais de metade das detenções estiveram relacionadas com condução sob o efeito do álcool. Foram detidas 20 pessoas por este motivo e outras 10 por condução sem habilitação legal. Registaram-se ainda 5 detenções por desobediência, uma por detenção ao tráfico de armas proibidas, outra por furto de veículo motorizado e uma por permanência ilegal em território nacional. Na fiscalização rodoviária, os militares detectaram 550 infrações. Entre as situações mais frequentes, encontram-se 79 veículos sem inspeção periódica obrigatória e 55 infrações relacionadas com acondicionamento e disposição da carga. A GNR identificou 19 condutores com utilização indevida do telemóvel durante a condução, 14 infrações relacionadas com a falta ou utilização incorreta do cinto de segurança ou dos sistemas de retenção para crianças e 10 por excesso de velocidade. 30 concelhos dos distritos de Bragança, Guarda, Castelo Branco, Santarém, Porto Alegre e Faro estão hoje em perigo máximo de incêndio rural, de acordo com o Instituto Português do Mar e da Atmosfera, que coloca outros 50 de outros distritos do país em perigo muito elevado de incêndio. De acordo com o Instituto Português do Mar e da Atmosfera, o perigo de incêndio rural vai manter-se muito elevado em algumas regiões, pelo menos até ao fim da semana. Quanto ao tempo para hoje, as temperaturas vão estar mais baixas do que nos últimos dias e há já a previsão de que a chuva pode regressar, mas apenas ao norte do país, principalmente ao Minho. No futebol, o Porto estreia-se hoje na fase de Liga da Liga dos Campeões de Futebol, frente ao City, num encontro entre líderes dos campeonatos portugueses e inglês, marcado para o Estádio do Dragão. O campeão nacional, que venceu os 6 jogos disputados nesta época, não poderá contar com vários jogadores influentes, como o defesa polaco Jan Bednarek, suspenso, e o médio dinamarquês Viktor Froholt, que sofreu uma concussão cerebral na sexta-feira, durante o jogo com o Moreirense. Esta quarta-feira é a vez do Sporting entrar em campo, vai jogar também para a Champions frente ao Galatasaray, tetracampeão turco e atual líder do campeonato do seu país e que recebeu a semana passada o internacional português Rafael Leão. A opinião do dia, de 15 em 15 dias às terças-feiras, tem a assinatura e a voz de Bruno Tomás.
14: Bom dia a todos, caros ouvintes. Setembro, o mês dos recomeços. Chegou setembro e setembro tem uma coisa bonita: a capacidade de nos fazer recomeçar. ou seja, recomeçam as aulas, recomeçam as rotinas, recomeçam os horários, as mochilas, os despertadores bem cedo e as correrias da manhã. As escolas voltam a encher-se de vozes, de risos, de abraços e também de alguns nervos. Para muitos é apenas mais um ano letivo, mas para uma criança pode ser um ano em que faz um novo amigo, em que descobre uma paixão, um ano em que percebe que consegue fazer aquilo que julgava ser impossível. Mas setembro também traz outros recomeços. Começa uma nova época desportiva no desporto de formação, no desporto coletivo. Voltam os treinos, voltam as bolas a rolar, voltam os pavilhões, os campos, os balneários e as viagens ao fim de semana. Mas acima de tudo, voltam os sonhos. Os sonhos daquela criança que entra em campo e quer ser jogador. O sonho daquele jovem que quer ganhar o próximo jogo. O sonho dos pais que muitas vezes em silêncio fazem sacrifício para que os miúdos possam alistar. Porque no desporto de formação nem sempre é o mais importante ganhar. É aprender. É aprender a respeitar o adversário, a ouvir o treinador, a trabalhar em equipa, a aceitar a derrota, a levantar-se depois de cair e perceber que na vida, tal como no desporto, há vitórias que não aparecem no marcador. Por isso, setembro, sejam meses, um mês de recomeços felizes. Um bom ano letivo para todos os alunos, professores e suas famílias, uma excelente época desportiva para os atletas, para os treinadores, dirigentes, para os pais. Que nunca falta coragem para começar, força para continuar e vontade para nunca desistir. Porque chegou setembro e com ele também novos sonhos, novos desafios e novas histórias para contar. Até daqui a 15 dias.
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1: Para o final do tempo para hoje, as máximas são mais baixas na região, 26 graus a máxima para Vila de Rei, 28 para Abrantes, Constância, Mação, Sardual, Tomar, Torres Novas e Vila Nova da Barquinha e 29 para o Entroncamento e também para Santarém. É tudo quanto a notícias. Boa tarde.
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0: Boa tarde, seja bem-vindo à sua rádio preferida.
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Há músicas que passam por aqui que eu tenho a certeza que você já não ouvia há muito tempo. 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

0: sempre juntos na sua rádio preferida, de Abrantes, para todo o mundo. Seja muito bem-vindo.
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0: Boa tarde, eu sou Lourdes Gonçalves e estou aqui para viajar consigo no tempo ao som das músicas da sua vida.
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0: Suíça, França, Canadá, Brasil, Austrália, Reino Unido. Olá, boa tarde. É bom estar aí convosco.

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0: Agora estão 29 graus. Informação Meteo Abrantes.
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0: Muito boa tarde, são 4 horas e 4 minutos. Seja muito bem-vindo à Rádio Tagid.
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0: Muito boa tarde, esta é a sua rádio preferida, tenho a certeza. Rádio Tages, online para todo o mundo, a partir da cidade de Abrantes, em radiotages.pt. É um prazer saber que você está aí desse lado, a ouvir grandes canções.
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0: E só já faltam 28 minutos para as 5 da tarde. Boa tarde, esta é a Rádio Tagem, da Rádio dos Bons Velhos Tempos. Por aqui passam todas as suas músicas preferidas. Se tem dúvidas, então deixe ficar bem ligado e vai ver que eu tenho toda a razão.
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3: O ministro da Administração Interna voltou hoje a afirmar que não vai apresentar qualquer pedido de demissão, sustentando que vai sair do governo quando o primeiro-ministro o entender. Não, claro que não, não vou pôr o lugar à disposição, disse Luís Neves na audição parlamentar na Comissão dos Assuntos Constitucionais, Direitos e Liberdades, quando questionado pelo deputado Chega, Pedro Pinto, sobre quando é que se vai demitir. No entanto, afirmou que qualquer ministro depende naturalmente do primeiro-ministro. Quando é que me vou embora? Quando o governo terminar ou quando o senhor primeiro-ministro entender, afirmou o ministro Luís Neves. A ministra do Trabalho voltou a afastar-se uma reforma estrutural da Segurança Social, referindo que este é um momento para reflexão, mas admitiu que um eventual entendimento futuro terá de depender de um pacto de regime. Em declarações aos jornalistas, Rosário Palma Ramalho manifestou total disponibilidade para ser ouvida na Assembleia da República sobre o relatório do grupo de trabalho criado para estudar a reforma da Segurança Social, mas garantiu que as pensões atuais são absolutamente sagradas.
4: Do ponto de vista da sustentabilidade, o que estava inscrito no programa do Governo era que haveria uma reflexão profunda sobre essas matérias. Nós tínhamos diagnósticos diferentes relativamente...

0: dotar os poderes públicos e toda a sociedade civil, e todos os partidos políticos, naturalmente, de um conjunto de reflexões, da possibilidade de ter elementos científicos, porque se trata de um estudo de base científica absolutamente sólida, dotar das informações necessárias a que se faça uma reflexão sobre o problema da sustentabilidade da segurança social, que é o problema para as pensões futuras. As pensões atuais são absolutamente sagradas, não há nenhum problema aqui. Agora, nós temos que pensar, porque temos um desafio demográfico, né? Temos muito menos pessoas a contribuir do que tínhamos há umas dezenas de anos, e mais pessoas a receber, e bem, porque a esperança média de vida aumentou, e a receber durante mais tempo, mas isso coloca um problema, que é as contribuições, não é? Não poderem não ser suficientes. E, portanto, é isso sobre o qual temos que refletir, mas é um problema a prazo.
1: Questionada sobre se vê as medidas sugeridas pelo grupo de trabalho liderado por Jorge Bravo como exemplo, a adoção de planos de pensões profissionais de adesão automática ou a criação de uma conta poupança para a reforma para os jovens, com medidas complementares, com medidas que pudessem avançar nesta legislatura, Palma Ramalho não respondeu diretamente. A estabilização do talude da Estrada Nacional 2, na zona do Espinhaço de Cão em Abrantes, representa um investimento de 1 milhão 270 mil euros e deverá arrancar no quarto trimestre deste ano, ou seja, já este mês de setembro. A intervenção terá um prazo de execução de 120 dias, ao contrário do que chegou a ser equacionado, não vai obrigar ao corte total da estrada. A informação foi avançada pelo Presidente da Câmara Municipal de Abrantes, Manuel Jorge Lala Matos, no período antes da ordem do dia, na reunião do Executivo, desta terça-feira, 8 de setembro, na sequência dos contactos mantidos pelo município com a Infraestruturas de Portugal. Segundo Manuel Jorge Almades, a informação disponível neste momento aponta para que não seja necessário proceder ao encerramento total da Nacional 2 e, com isso, evitar que haja reprogramação da obra de construção da rotunda junto ao Hospital de Abrantes.
2: Temos vindo a estabelecer proximidade com as Infraestruturas de Portugal no que diz respeito às intervenções necessárias no nosso concelho, particularmente no Espinhaço de Cão, e dar-vos conta que, de acordo com a informação, o processo de concessão, construção para efeitos de estabilização do talude no quilómetro 402 mais 200 da Estrada Nacional 2 tem um valor de base de 1 milhão 270 mil euros e encontra-se em fase de celebração do contrato com a previsão do início do trabalho no quarto trimestre com prazo de 120 dias. Aquilo que me é dito é que as infraestruturas estão a tentar acelerar o início das obras, que possa acontecer o mais rápido possível, e até ao final do ano é previsível que a obra esteja concluída. Como percebem, ainda é um valor muito significativo de intervenção, 1 milhão e 300 mil euros, e dizer-vos que, da informação que temos até ao momento, não há necessidade do corte da estrada.
1: Manuel Jorge Almates informou também que a informação da IP já disponível é que a linha da Beira Baixa, que estava interrompida entre Abrantes ou Mouriscas e Vila Velha de Ródão, vai voltar a reabrir a partir do dia 20. A Câmara Municipal de Tomar aprovou por unanimidade a versão final do regulamento da taxa turística de 2 euros por dormida, estimando-o arrecadar cerca de 300 mil euros por ano. A previsão será aproximadamente os 300 mil euros. A afirmação foi feita por Tiago Carrão, Presidente da Câmara de Tomar, na reunião do Executivo, em que foi aprovado por unanimidade o lançamento desta taxa.
3: As contas são fáceis de fazer. Tomar teve em 2025 171 mil dormidas, sendo que existe aqui um conjunto de isenções previstas no regulamento, e que são por várias razões, mas elas estão previstas, e nisso penso que o regulamento também ficou bem estruturado, algumas delas com contributo quer da população, da consulta pública, mas também contributo dos próprios operadores, e portanto a estimativa será próximo dos 300 mil euros, tendo em conta que aplicamos 2 euros por dormida, vezes cerca de 150 mil, porque as outras 20 mil estimamos que possam ser isenções, e portanto deverá significar uma receita de cerca de 300 mil euros, receita essa que pode e deve, e tem, não é? Pode, tem que ser aplicada. Aliás, o próprio regulamento prevê que essa receita será utilizada precisamente para tudo o que são matérias relacionadas com o turismo, seja na manutenção do espaço público, porque sabemos que o turismo tem também, obviamente, um desgaste maior do nosso território, do nosso espaço público, seja também na promoção do concelho, seja também na atividade cultural, ou seja, tudo isso é para onde será canalizado este dinheiro.
1: entre os

0: Vimos apontados pelo Presidente da Câmara para a aplicação de receitas previstas estão a manutenção e valorização do espaço público, a promoção turística do Conselho e o apoio à atividade cultural. No futebol, o Porto estreia-se hoje na fase de Liga da Liga dos Campeões de Futebol, frente ao City, num encontro entre líderes dos campeonatos português e inglês, marcado para o Estádio do Dragão. O campeão nacional que venceu os 6 jogos disputados nesta época não poderá contar com vários jogadores influentes, como o defesa polaco Jan Bednarek, suspenso, e o médio dinamarquês Viktor Froholt, que sofreu uma concussão cerebral na sexta-feira durante o jogo com o Moreirense. Esta quarta-feira é a vez do Sporting entrar em campo, vai jogar também para a Champions frente ao Galatasaray, tetracampeão turco e atual líder do campeonato do seu país e que recebeu a semana passada o internacional português Rafael Leão. É tudo quanto a notícias. Boa tarde.
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6: E assim vai acontecendo esta tarde, aqui na sua Rádio Tâgid. Seja muito bem-vindo, eu sou o Paulo Delgado e estamos juntos ainda, até bem perto das 20, sempre, claro, ao som de grandes canções. Onde quer que esteja com a sua rádio, o que importa é que esteja bem. Bom trabalho se for o seu caso, se está na estrada, então boa viagem. Obrigado por levar consigo a sua Rádio Tâgid online, para todo o mundo em radiotâgid.pt.
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0: 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Agora estão 29 graus. Informação Meteo Brandes. 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
4: Muito boa tarde, já estamos com 4 minutos depois das 5. Eu sou o Paulo Delgado, esta é a Rádio Tágite e estamos juntos aqui até bem perto das 20 para ouvir grandes canções.
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0: Já estamos com 16 minutos depois das 5. Olá, boa tarde. 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

0: Agora faltam 28 minutos para as 6 da tarde. Eu sou o Paulo Delgado, estou por cá ainda até às 20 e tenho muitas músicas para partilhar consigo.
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3: Obrigado por estares aqui na tua

0: Estamos agora a 13 minutos das 6 da tarde. 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

0: Agora faltam 4 minutos para as 6 da tarde.
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0: Muito boa tarde. A Meteo Brandes tem o prazer de informar que estão 28 graus.
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0: Muito boa tarde, agora 6 horas e 4 minutos. Espero que esteja tudo bem consigo. Eu sou o Paulo Delgado e fico por cá ainda até às 20.
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0: Agora 17 minutos depois das 6, olá, boa tarde, esta é a Rádio Tágides, online para todo o mundo, a Rádio dos Bons Velhos Tempos, traz-lhe todas as suas músicas preferidas.
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0: String. Agora são 6:30 da tarde, seja muito bem-vindo à Rádio Tagem, que todas as manhãs começa muito bem às 9 com o Carlos Aparício e o seu 9 e Picos. O programa da manhã da Rádio Tagem que lhe traz muita música e não só. Ligue-se logo de manhã em radiotagem.pt. O Carlos Aparício promete-lhe coisas muito boas. Seja muito bem-vindo, eu sou o Paulo Delgado, estou aqui nas tardes entre as 16 e as 20 e trago-lhe muita música para ouvir.
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0: Estamos a 28 minutos das 19 horas. Boa tarde, seja muito bem-vindo à sua Rádio Tages.
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0: E atenção às horas, faltam 12 minutos para as 7. Se ainda está a trabalhar, então desejo-lhe um bom trabalho. Obrigado por estar com a sua rádio preferida, a Rádio Tarja, que lhe traz as músicas dos bons velhos tempos. É bom saber que está por aí.
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Agora faltam 4 minutos para as 7 da tarde. Esta é a Rádio Tágido, a rádio dos bons velhos tempos. Eu sou o Paulo Delgado e é tão bom estar aqui consigo a partilhar músicas assim.

0: Lá por fora os termómetros marcam agora 25 graus, diz a Meteo Brantes.
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1: E assim vai acontecendo esta fantástica tarde. Depois das notícias temos muita música para ouvir. Seja bem-vindo, eu sou o Paulo Delgado e estou por cá até às 20.
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0: Estamos a 29 minutos das 20. Muito bom dia, boa tarde ou boa noite, conforme o cantinho do mundo onde não se estiver a ouvir. Agora é tempo de notícias na Rádio Tagis.
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0: Boa tarde, seja bem-vindo. Em desenvolvimento já a seguir, Abrantes, obra de 1,2 milhões de euros para estabilizar o talude no Espinhaço de Cão, avança até ao final do ano. Curso de liderança terminou no ramo, com 28 jovens mais preparados para os desafios do futuro. Vila Nova de Barquinha fecha o PRR com 13 fogos do primeiro direito concluídos. Opinião do dia às terças-feiras, de 15 em 15 dias, tem a assinatura e voz de Bruno Tomás. O desenvolvimento deste e de outros assuntos vem já a seguir. Fique por aí. Boa tarde.
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0: Boa tarde, seja bem-vindo. O Ministro da Administração Interna voltou hoje a afirmar que não vai apresentar qualquer pedido de demissão, sustentando que vai sair do Governo quando o Primeiro-Ministro entender. Não, claro que não, não vou pôr o lugar à disposição, disse Luís Neves na audição parlamentar na Comissão dos Assuntos Constitucionais, Direitos e Liberdades, quando questionado pelo deputado Chega, Pedro Pinto, sobre quando é que se vai demitir. No entanto, afirmou que qualquer Ministro depende naturalmente do Primeiro-Ministro. Quando é que me vou embora? Quando o Governo terminar ou quando o Senhor Primeiro-Ministro entender, afirmou o Ministro Luís Neves. A Ministra do Trabalho voltou a afastar-se uma reforma estrutural da Segurança Social, referindo que este é um momento para reflexão, mas admitiu que um eventual entendimento futuro terá de depender de um pacto de regime. Em declarações aos jornalistas, Rosário Palma Ramalho manifestou total disponibilidade para ser ouvida na Assembleia da República sobre o relatório do grupo de trabalho criado para estudar a reforma da Segurança Social, mas garantiu que as pensões atuais são absolutamente sagradas.
2: Do ponto de vista da sustentabilidade, o que estava inscrito no programa do Governo era que haveria uma reflexão profunda sobre essas matérias. Nós tínhamos diagnósticos diferentes relativamente à sustentabilidade e, portanto, naturalmente tínhamos que pedir um outro. Seria absolutamente irresponsável perante diagnósticos diferentes, primeiro do Livro Verde, depois do Tribunal de Contas, recomendações também da Comissão Europeia, não pedir mais estudos e, portanto, este Governo é um Governo responsável. E agora temos, digamos assim, um panorama de vários contributos que é a base da reflexão que já está a acontecer neste momento na sociedade portuguesa. Portanto, o objetivo deste relatório do Grupo de Trabalho já está atingido, que é, no fundo, dotar os poderes públicos e toda a sociedade civil e todos os partidos políticos, naturalmente, de um conjunto de reflexões, da possibilidade de ter elementos científicos, porque se trata de um estudo de base científica absolutamente sólida, dotar das informações necessárias a que se faça uma reflexão sobre o problema da sustentabilidade da Segurança Social, que é o problema para as pensões futuras. As pensões atuais são absolutamente sagradas, não há nenhum problema aqui. Agora nós temos que pensar, porque temos um desafio demográfico, não é? Temos muito menos pessoas a contribuir do que tínhamos há umas dezenas de anos e mais pessoas a receber, e bem, porque a esperança média de vida aumentou e a receber durante mais tempo, mas isso coloca um problema que é as contribuições, não é? Não poderem não ser suficientes. E, portanto, é isso sobre o qual temos que refletir, mas é um problema a prazo.
0: Questionada sobre se vê as medidas sugeridas pelo Grupo de Trabalho liderado por Jorge Bravo como exemplo, a adoção de planos de pensões profissionais de adesão automática ou a criação de uma conta-poupança para a reforma para os jovens, com medidas complementares, com medidas que pudessem avançar nesta legislatura, Palma Ramalho não respondeu diretamente.
2: Todos os partidos do arco da governação assinalam a necessidade de primeiro se refletir sobre esta questão e depois de encarar uma reforma. Isso também consta do programa do Governo, do 25º Governo Constitucional, que foi aprovado pela Assembleia da República. Todos os técnicos dos vários estudos também concorrem nessa mesma conclusão. Portanto, evidentemente que este é o momento para refletirmos e, eventualmente, para chegarmos a um entendimento, isto terá que ter um pacto de regime, e desse entendimento se verá o que é que avança primeiro e em que circunstâncias é que avança.

0: financiar estão identificadas pelos municípios nas estratégias locais de habitação e são enquadradas no Primeiro Direito, o programa de apoio ao acesso à habitação gerido pelo IRU. A autarca eleita pelo Partido Socialista vincou que não é contra um empréstimo ao Banco Europeu de Investimento, porque é importante que Portugal recorra a instituições comunitárias para se financiar, mas a forma como é feito e quem vai gerir o processo, o IRU.
1: O anúncio que tem sido feito é o de que o Governo suportará 60% desses custos e aos municípios caberá suportar 40%. Ora, este financiamento é para garantir esses 60%. Mas é dito, e estou a ler pelo que é comunicado, que este programa é gerido pelo IRU. Ora, se há algo que não funcionou e há no PRR, foi a circunstância de se ter concentrado no IRU a aprovação de todas as candidaturas que os municípios submeteram. E, portanto, o Governo anuncia-se mais um processo, mais um dossiê de total centralismo em que os municípios vão ter de aguardar pelas respostas do IRU às suas candidaturas. Já são duas más notícias. A que tinha havido que apenas haverá financiamento de 60% e não de 100%, porque até agora as câmaras construíram a habitação, mas foi totalmente suportado pelo PRR. E agora deste financiamento é apenas para 60% e vai ser o IRU a gerir o processo. Mas isso também terá um resultado, que é do país continuar a várias velocidades. Os municípios maiores podem avançar. E os municípios mais pequenos, alguns nem conseguirão sequer suportar os 40%, e além de mais vão ficar a aguardar que o IRU analise as candidaturas. Acho que não é assim que devia acontecer, que deveria haver uma maior confiança nos municípios e deveríamos poder avançar sem que um organismo da tutela concentre a gestão de todo este dossiê.
0: A cumprir o seu último mandato à frente da autarquia no Distrito do Porto, Luísa Salgueira recordou que o Governo vai financiar apenas 60% do investimento dos municípios na construção ou requalificação de habitações, sendo os restantes 40% assumidos pelos municípios. A estabilização do talude da Estrada Nacional 2 na zona do Espinhaço de Cão em Abrantes representa um investimento de 1 milhão 270 mil euros e deverá arrancar no quarto trimestre deste ano, ou seja, já este mês de setembro. A intervenção terá um prazo de execução de 120 dias, ao contrário do que chegou a ser equacionado, não vai obrigar ao corte total da estrada. A informação foi avançada pelo Presidente da Câmara Municipal de Abrantes, Manuel Jorge Valamados, no período antes da ordem do dia, na reunião do Executivo, desta terça-feira, 8 de setembro, na sequência dos contactos mantidos pelo município com a Infraestruturas de Portugal. Segundo Manuel Jorge Valamados, a informação disponível neste momento aponta para que não seja necessário proceder ao encerramento total da Nacional 2 e, com isso, evitar que haja reprogramação da obra de construção da rotunda junto ao Hospital de Abrantes.
2: Temos vindo a estabelecer proximidade com as Infraestruturas de Portugal no que diz respeito às intervenções necessárias no nosso concelho, particularmente no Espinhaço de Cão, e dar-vos conta que, de acordo com a informação, o processo de concessão, construção para efeitos de estabilização do talude no quilómetro 402 mais 200 da Estrada Nacional 2 tem um valor de base de 1 milhão 270 mil euros e encontra-se em fase de celebração do contrato com a previsão do início do trabalho no quarto trimestre com prazo de 120 dias. Aquilo que me é dito é que as infraestruturas estão a tentar acelerar o início das obras, que possa acontecer o mais rápido possível e até ao final do ano é previsível que a obra esteja concluída. Como percebem, ainda é um valor muito significativo de intervenção, 1 milhão e 300 mil euros, e dizer-vos que, da informação que temos até o momento, não há necessidade do corte da estrada, porque isso também facilita aqui um bocadinho a vida de todos. Havendo sempre este constrangimento, mas apesar de tudo alternado, não é tão grave como inicialmente pensávamos, que a estrada teria que ser totalmente cortada. Na verdade, também já aprovámos aqui a intervenção na rotunda do hospital, que iniciará muito em breve. Com estas duas

0: A estrada completamente fechada lá embaixo na Estrada Nacional 2, teríamos aqui que, porventura, repensar o planeamento da intervenção na rotunda do hospital. Como o trânsito não vai ficar cortado na Estrada Nacional 2 em circunstância alguma, portanto, vamos avançar e depois, à medida que as obras irão decorrer, também reagiremos ao que for necessário. Também, nesta abordagem que as infraestruturas de Portugal, foi-nos transmitido que a linha da Beira Baixa irá recomeçar o seu funcionamento em pleno a partir do dia 20 de setembro. Portanto, foi uma intervenção muito complexa, reforço da estrutura da plataforma ferroviária através de fundações profundas e da construção de duas estruturas de betão armado fundadas em microestacas, reabilitação e melhoria das condições de drenagem superficial das passagens hidráulicas, colocação de 5.500 metros cúbicos de enrocamento dos taludes e execução de uma viga de coroamento intermédia com frentes de estabilização e contenção, reposição integral da via, telecomunicações, terras e equipamentos associados. Foi um investimento muito significativo e é por isso que também temos estes valores, no fundo, para perceber também a dimensão da obra, foi na ordem dos 3 milhões de euros e o tempo de intervenção que esta obra obrigou. Foi uma obra importante, mas sobretudo também dizer uma obra importante para quem ali circula e sobretudo estamos a falar de uma via muito, muito complexa, muito difícil na estabilização dos taludes e deve garantir confiança aos seus utilizadores e de facto foi uma intervenção por parte das infraestruturas de Portugal que nós consideramos muito relevante, muito importante e que aconteceu na sequência da revisão Cristina e, no fundo, das chuvadas daquela altura.
1: Manuel Jorge Almatos informou também que a informação da IP já disponível é que a linha da Beira Baixa, que estava interrompida entre Abrantes ou Mouriscas e Vila Velha de Ródão, vai voltar a reabrir a partir do dia 20. Vila Nova da Barquinha concluiu dentro do prazo os 13 focos previstos no âmbito do programa Primeiro Direito, financiados pelo Plano de Recuperação e Resiliência, outros investimentos que estavam associados ao PRR, nomeadamente na área da saúde e habitação, transitam agora para outras fontes de financiamento. O balanço foi feito pelo Presidente da Câmara de Vila Nova da Barquinha, Manuel Morato, em declarações à Antena Livre a propósito do encerramento do PRR a 31 de agosto.
2: Tudo aquilo que nós tínhamos em PRR e que foi possível concluir a 31 de dezembro em termos de PRR está concluído. Falamos do primeiro direito, onde tínhamos 8 mais 5 fogos ao abrigo do PRR no âmbito da medida primeiro direito. Isso está concluído, já foi feita a recepção definitiva, estamos neste momento a tratar dos contratos do concurso público para esses alojamentos. Relativamente a outras situações que tínhamos em PRR e que passaram, obviamente, a não estar em PRR, falamos sobretudo da empreitada do Centro de Saúde que passará para o PT2030 e falamos dos custos acessíveis, como toda a gente sabe, houve aqui uma alteração através do IRU, das fontes de financiamento dos custos acessíveis.
1: Portanto, quando estamos aqui a falar do IRU, estamos a falar da habitação, da estratégia local de habitação.
2: Estamos a falar da habitação, sim.
1: Quantos fogos, entre Presidente?
2: O primeiro direito ficou tudo concluído. Como lhe disse, 5 mais 8 fogos. Estamos a falar de 13 fogos em primeiro direito e que ficaram 100% concluídos dentro do prazo. Relativamente à habitação, custos acessíveis ainda está em execução a obra, portanto, ela não vai passar, não vai ficar em primeiro direito e vai passar, obviamente, para outras fontes de financiamento.
1: Posto que está e concluído que está este programa, continua a existir o Portugal 2030, que é a fonte de financiamento, mas vem aí um novo, que é o PTRR, o PRR português, como o Governo fez questão de dizer. Barquinha já tem identificadas as oportunidades que quer apresentar a este PTRR quando chegar à altura, porque ainda não houve abertura de avisos nem de concursos.
2: Ainda não sabemos em concreto o que é que o PTRR tem de medidas muito concretas e de situações que possam ser encaixadas. Em termos de habitação, temos já algumas situações identificadas e queremos levar, se não for este PTRR, ou tentar candidatar a outras fontes de financiamento.
1: Mas, portanto, do PTRR, aguarda as definições concretas para perceber depois onde é que vai, exato, o que é que vai encaixar em cada uma das ações que vierem a ser desenvolvidas.
2: Não conseguimos ainda quantificar, porque também ainda não há um esclarecimento cabal do que é que efetivamente se pode colocar ou não.
1: Na habitação, porém, existem já intervenções que a autarquia pretende concretizar, recorrendo ao futuro programa ou, caso não sejam elegíveis, procurando outras fontes de financiamento. O Presidente da Câmara de Vila Nova da Barquinha sublinha que será necessário aguardar pela definição das regras e pela abertura dos respectivos avisos para perceber quais os investimentos municipais que poderão ser enquadrados. Terminou esta segunda-feira, dia 7 de setembro, a 16ª edição do curso de liderança, promovido pelo Rotary Clube de Abrantes, em parceria com o Regimento de Apoio Militar de Emergência. A iniciativa reuniu 28 jovens, entre os dias 1 e 7 de setembro, no quartel do RAM, em Abrantes, no quartel de São Lourenço. A sessão de encerramento decorreu durante um jantar que juntou formandos, familiares, militares, rotários, representantes do município de Abrantes e de outras entidades e empresas que apoiaram a iniciativa. Ao longo de 7 dias, os jovens foram sujeitos a diferentes desafios, destinados a desenvolver competências de liderança, trabalho em equipa, tomada de decisão, resiliência e capacidade de superação. O programa juntou formação teórica, exercícios práticos, incluindo orientação, construção de abrigos, transposição de obstáculos, suporte básico de vida e provas em que os participantes tiveram de encontrar soluções em equipas. Em representação dos formandos, Leonor Andrade e Alexandre Crespim destacaram precisamente o espírito de união criado durante uma semana em jovens que a maior parte não se conheciam.
3: Este curso, mais do que uma formação, contribuiu para nos tornarmos melhores cidadãos da nossa pátria e, sobretudo, melhores líderes. Ao longo destes 7 dias, todos aprendemos algo, seja resiliência, coragem, espírito de equipa, autoconfiança, atitude e também como confeccionar uma refeição em condições um bocado duvidosas. E já que mencionamos condições duvidosas, não podemos omitir a maravilhosa cabana CCDM, cuja sigla deixa à vossa interpretação. E foi também as palestras que nos ensinaram algo. Tivemos a oportunidade de compreender o que é a liderança, quais as estratégias para exercê-la e como comunicar em público. Tivemos ainda uma introdução à vida militar, transmitida por quem melhor a conhece, os próprios militares. Aprendemos também o suporte básico de vida, uma competência que esperamos nunca ter de aplicar, mas que reconheço ser essencial possuir.
4: Mas talvez um dos momentos que melhor representa tudo aquilo que este curso representa foi o desafio da piscina, onde o objetivo era atravessar a piscina de um lado ao outro, construindo uma jangada, utilizando materiais diversos. Havia um único problema. Só seria possível se usássemos os materiais de ambos os grupos. Ou seja, para concluir este desafio, todos tínhamos de trabalhar juntos com um único objetivo. E como seria de esperar, acabámos todos dentro d'água. Porque quando uma estratégia falha, há apenas duas opções: desistir ou continuarmos juntos. Nós nunca, mas nunca desistimos. Escolhemos sempre continuar juntos. Não interessava quem era o mais forte, o mais rápido ou o mais inteligente. Se um ficava para trás, ficávamos todos, unidos em equipa. Foi ali que entendemos que liderança não é só estar à frente dos outros, é sim conseguir levar os outros. Queremos deixar um agradecimento especial a todos os profissionais que nos acompanharam. De uma forma ou de outra, tentaram e em muitos dos casos conseguiram transmitir-nos o seu rico conhecimento através de palestras. Mais do que colegas ou simples companheiros, tornámos-nos uma família.
1: Já o presidente do Rotary Clube de Abrantes, André Real, fez ele próprio um exercício e comparou as respostas dadas pelos jovens à pergunta "O que é ser líder?" no primeiro e no último dia do curso, destacando a evolução demonstrada ao longo de uma semana.
5: Isto é um desafio para mim, porque esta letra parece letra de médico. Quem escreveu isto seguramente vai se candidatar a medicina, mas aqui vamos. Então, no primeiro dia, no dia 1 de setembro de 2026, antes deles iniciarem o curso, escreveram, entre todos: ser líder é muito mais do que apenas liderar, é também estar disposto a evoluir e fazer os outros evoluírem. É necessário saber ouvir e ser paciente, saber tomar decisões difíceis para fazer com que o grupo dê o próximo passo. Um líder também tem que ser resiliente. Para confiar nos outros, é preciso confiarmos em nós próprios e tentar sempre tomar as decisões corretas para dar o exemplo, motivando o grupo. Um líder é humilde e conselheiro quando preciso. Tem de respeitar os outros, mantendo para sempre uma mentalidade forte. Deve criar objetivos para o grupo e não só para ele próprio. E nunca pode temer, ter medo de admitir as suas falhas. Como líder, faz parte de saber colocar-se no lugar dos outros e zelar pela equipa. Por fim, um líder tem de saber ler as pessoas que lidera para as conseguir conduzir ao sucesso. Portanto, isto foi no primeiro dia do curso. Hoje, sete dias depois, pedi que respondessem exatamente à mesma pergunta. Mas vocês já não são exatamente os mesmos. Depois de tudo aquilo que experienciaram, viveram e aprenderam, ultrapassaram, juntos durante esta semana, a vossa resposta foi... Agora a letra com outra caligrafia. Dia 7 de setembro de 2026. Um líder tem de saber onde se situa, quais os seus valores, para melhor liderar os outros. Um líder deve ser bom ouvinte, saber o seu valor, mas continuar humilde, honesto, imparcial e corajoso. Um líder deve ter a capacidade e confiança para delegar tarefas, admitir e evoluir com os erros, tomar as decisões que ninguém as quer tomar, mas que são mais do que necessárias. Liderar a equipa, consoante as capacidades dos seus liderados, captá-los, inspirá-los, conhecê-los e tratá-los com o respeito que ele próprio merece e dar-lhes a oportunidade de expressar as suas opiniões. Ser líder é não pensar em si antes da sua equipa. É proteger os seus, é apoiá-los e incentivá-los. Ser líder é mais do que liderar, é fazer aquilo que muitas vezes carece de ser feito, mas ele chega-se à frente e fala, e mesmo com medo, apanha as rédeas e avança contra tudo. Não tenho nada mais a acrescentar a estas palavras. Foi fácil para mim fazer o discurso final. Acabei por pedir às pessoas por fazê-lo por mim. E acho que, efetivamente, fica bem patente a diferença de uma semana de convívio e de todo o esforço e todo o impacto que eles tiveram. No primeiro dia falei-vos também de impacto duradouro. Disse-vos que um líder não se mede apenas por aquilo que consegue fazer enquanto está presente, mas também por aquilo que consegue deixar aos outros. Hoje gostava apenas de acrescentar aqui uma frase, o que é este. O verdadeiro impacto deste curso não se mede pelo que aconteceu nestes 7 dias, mede-se pelo que vocês fizerem com ele a partir de amanhã. Na forma como vão liderar, como vão trabalhar em equipa, como vão estar disponíveis para os outros e sobretudo na coragem que terão para agir quando for mais fácil ficarem diferentes. Parabéns a todos e espero sinceramente que levem convosco não apenas um certificado, mas alguma coisa que permaneça. E isso sim será o nosso impacto duradouro.
1: Igualmente, o Comandante do Regimento de Apoio Militar de Emergência, Coronel Carlos Ciborro Leitão, destacou a transformação dos participantes num grupo mais coeso, colaborativo e solidário, considerando que os jovens demonstraram capacidade para decidir sob pressão, ouvir e trabalhar em equipa. Para o Comandante, a 16ª edição voltou ainda a confirmar o valor e solidez da parceria entre o RAM e o Rotary Club de Abrantes.
6: Aos nossos formandos, deixo uma palavra de reconhecimento e orgulho. Ao longo desta semana foram desafiados a testar o vosso espírito de equipa, a capacidade de decidir sob pressão, a humildade para escutar e a coragem para liderar. Perante cada prova demonstraram caráter, determinação e competência, revelando estar à altura das exigências que vos foram colocadas, tornando-vos, como já foi dito, mais resilientes e mais preparados para os desafios que o futuro vos reserva. Compreenderam que liderar vai muito além de dirigir ou mandar, como também já foi dito. É saber ouvir, decidir com responsabilidade, apoiar quem enfrenta dificuldades e ser o exemplo que inspira os outros a dar o melhor de si. O curso termina hoje, mas a experiência, os valores, os ensinamentos e as amizades que aqui construíram devem acompanhar-vos para além deste momento. Gostaria agora de deixar uma palavra de reconhecimento à equipa de formadores e militares do RAM envolvidos nesta atividade. A vossa dedicação, profissionalismo e postura foram determinantes para o sucesso desta atividade, projetando e reforçando o prestígio do RAM e do Exército. dirijo igualmente uma palavra de sincero agradecimento ao Rotary Clube de Abrantes, cujo apoio e compromisso tornaram possível a realização desta edição do curso de liderança. Graças à visão, dedicação e persistência dos seus membros, este projeto continua, ano após ano, a proporcionar aos jovens experiências marcantes de formação pessoal e cívica. A vossa disponibilidade e o contributo constante são uma prova de que esta parceria assenta em valores sólidos e numa convicção comum. Investir na formação das novas gerações é investir no futuro da nossa sociedade. Não posso deixar de dirigir também uma palavra às famílias dos nossos formandos. O nosso sincero agradecimento pela confiança que depositaram neste projeto e pelo apoio constante que deram aos vossos filhos ao longo desta exigente semana. Graças a vós, saem daqui mais preparados, mais confiantes e capacitados para enfrentar os desafios futuros.
1: A vereadora com o pluro da Educação da Câmara Municipal de Abrantes, Raquel Olicas, presente na cerimónia, salientou que liderar não é mandar com a autoridade, mas antes saber inspirar, ouvir e colocar o coletivo acima do individual, reafirmando o apoio do município a iniciativas da formação dos jovens.
7: Sei que demonstrar uma coragem que define os verdadeiros líderes, a coragem de sair da zona de conforto. É muito mais fácil estarem em casa, como costumamos dizer, no Vale dos Lençóis, confortavelmente, a ver televisão ou no telemóvel. E afinal não, trocaram a zona de conforto para vir para um curso que os muda e os transforma sem quaisquer dúvidas. Saíram da zona de conforto. Isto faz com que na vida futura eles estejam preparados com estas ferramentas e que consigam caminhar, porque o caminho faz-se caminhando, consigam caminhar com estes alicerces que encontraram aqui e que certamente vão ficar cada vez mais robustos. E a vida não é fácil. Temos desafios diários, todos os dias. Às vezes ir pelo lado A é mais fácil, mas não é por aí que nós vamos. Nós vamos pelo outro lado, porque é esse lado que nos leva a ter mais futuro. E aqui encontraram estes princípios, estes valores, que muitas das vezes hoje em dia estão em extinção. E obrigada mais uma vez a todos os profissionais do ramo, porque estiveram com eles todos os dias. Às vezes são sentimentos e ideias que estão um bocadinho apagadas, mas vocês dão-lhes luz. E obrigada, acima de tudo, aos rotários, porque incentivam cada vez mais a continuidade deste curso que dá tantos frutos.
1: Já a governadora do Distrito Rotário 1960, Isabel Rosmaninho, classificou o curso de liderança como uma das imagens de marca do Rotary Clube de Abrantes, destacando a importância das parcerias para garantir a continuidade de projetos com impacto na comunidade.
8: Porque nós olhamos para o testemunho, aliás, eu fui falando com alguns dos jovens e com famílias, na realidade este curso vai trazer qualquer coisa de transformação na vida deles. E eles vão aprender a liderar, mantendo sempre, pois, o espírito de união sempre presente. Queria, finalmente, esta noite vai longa, isto o dia, a noite é para os jovens, não é para mim. Está aqui um cartaz que diz: crie impacto duradouro. Muitos de vós podem ter reparado, outros podem não ter visto. Esta é a mensagem do Presidente Rotary Internacional. E o que é isso de criar impacto duradouro? É ir além da mudança. Mudança é o começo, é o que acontece com as nossas ações. O impacto é aquilo que persiste, que fica. E eu estou a falar disto não por acaso. Este curso, sem dúvida, trouxe mudanças na vida das pessoas. Traz mudança na vida das famílias. Mas, acima de tudo, vai deixar marca na vida dos jovens, da família, da comunidade e no Rotary Clube, por mais uma missão.
1: O capitão Nuno Barreto. Ferreira, diretor do curso por parte da entidade militar, Regimento de Apoio Militar de Emergência, explicou à Antena Livre, já depois da cerimónia estar encerrada, que o primeiro grande desafio foi precisamente transformar 28 jovens desconhecidos num grupo.
9: A ideia inicial, e com todos, passa por, primeiro, que eles se conheçam, que eles vêm de diversos pontos do país, todo o país, aliás, e nós, nesse sentido, numa primeira fase, procuramos que eles se conheçam, que estabeleçam uma ligação entre eles. Após isso, vamos criando dinâmicas de grupo, no sentido de expor cada um deles em situações de liderança. E nessas situações de liderança, eles vão ser postos à prova, vão passar por diversas dificuldades, vamos criar nós também algumas dificuldades, para que eles sintam na pele o que é ser um líder e perceber o que é que vão ter de fazer um dia mais tarde para levar a missão, a entregar a carta à Garcia, digamos assim. Isto tudo só é possível, e tal como eu já falei também com eles, graças a eles, porque se eles não se empenharem, nós podemos nos esforçar, mas nós não conseguimos. E nós tivemos uma equipa que, ao início, olhávamos para eles e pensávamos, ok, vamos ver o que é que vem daqui, vamos dar o nosso melhor, mas vamos ver o que é que aqui vem. E eles demonstraram que foram um grupo unido, passaram por dificuldades, passaram algumas noites acordados, efetivamente, a preparar.
1: Eles tiveram que ter aqui uma parte de regras militares, dentro de uma parte da organização militar, juntando depois alguns desafios civis, não é?
9: Sim, o nosso planeamento em termos é dar-lhes aquilo, o horário. Eles cumprirem, pelo menos.
1: Regras, e terem regras.
9: Exatamente, a terem as regras e cumprirem os horários. Procurámos também afastá-los um bocadinho daquilo que é o que acontece muito na sociedade, o telemóvel. Tentar procurar que eles se distanciem e convivam uns com os outros, porque acaba por fazer muita falta, e sem o telemóvel eles realmente comunicam muito mais uns com os outros, são obrigados a comunicar uns com os outros, e isso também os faz aproximar, como disse, o conjunto de regras, nomeadamente os horários, treinos físicos, em que eles têm de cumprir também diversas atividades, sempre em conjunto, para criar a empatia entre o grupo, e basicamente é isso.
1: E acima de tudo, o trabalho em equipa, para lá da liderança propriamente dita, liderar é trabalhar em equipa, e eles, pelos vistos, mostraram aqui que conseguiram isso. Quer pelo exercício de proteção civil que encerrou, quer por aquilo que mostraram aqui à noite.
9: Sim, um dos exercícios que eles têm na semana de campo, eles são obrigados a trabalhar em equipa. Se eles não trabalharem em equipa, eles não conseguem ir a lado nenhum. E eles hoje mostraram, aliás, eles nessa semana mostraram que efetivamente conseguem trabalhar como equipa. Nós vimos pessoas diferentes, pessoas que não se conheciam a chegar cá, e hoje vemos um grupo coeso, que está pronto a abraçar os mais diversos desafios.
1: Então, o presidente do Rotary Club, ali no discurso final, fez um exercício com piada. Fez a pergunta no início, a mesma pergunta no final. Sentiu o vosso trabalho, o reconhecimento ali do vosso trabalho, nesta resposta uma semana depois?
9: Senti. Aliás, é com muita pena, e eu disse isso a todos os nossos formandos, eu disse-lhes que é com muita pena e era com infelicidade que ia encerrar este curso, porque senti a evolução deles diária, e isso dava-nos alento e para continuarmos motivados e planear mais exercícios e planear mais atividades para eles, porque sentíamos que eles estavam a gostar, e eles próprios motivavam-nos a continuar, e isso foi um orgulho, e eles foram um orgulho para todos os instrutores que aqui tiveram.
1: É precisamente essa transformação que Leonor Andrade, uma das 28 participantes, leva de Abrantes. Natural de Aveiro, chegou ao ramo sem conhecer qualquer outro formando e com algumas expectativas sobre aquilo que iria encontrar. No final, admitiu à Antena Livre que a realidade foi bastante mais intensa e que a sua intenção de seguir a vida militar ganhou ainda mais força depois desta semana no curso de liderança.
3: Eu tinha assim uma ideia para o que é que vinha, mas claro que nunca sabemos a 100% para que é que vimos, e as expectativas que eu tinha foram totalmente superadas. Eu quero seguir esta vida, e acredito que não foi só para mim, mas também para aqueles que estiveram aqui comigo, outras 27 pessoas que queriam estar aqui, que sobraram diariamente. E foi qualquer coisa.
1: Vocês aprenderam muita coisa ali, não?
3: Muito, muito. Tivemos...
1: Ou seja, não é só questão de liderança, houve aqui muita informação.
3: Não, não. Foi, tivemos imensas palestras, houve dias que foi desde as 8 da manhã até às 9 da noite em palestras. Tivemos suporte básico de vida, que é algo extremamente crucial, que podemos nunca vir a precisar, mas... É melhor saber e não precisar do que
1: não saber.
3: Exatamente.
1: Podemos ajudar alguém, não é?
3: Como se diz muito na trofa, mais vale ser alguém treinado num jardim do que um jardineiro no meio da guerra.
1: É assim mesmo. Olha, para lá da parte da liderança, houve também aqui um outro trabalho, que foi o trabalho em equipa, o companheirismo que vocês conseguiram criar neste grupo, sem se conhecerem todos, de um lado, de uma ponta à outra.
3: Muito, muito. Nós vimos de partes diferentes,
1: Tu vens de Aveiro,
3: sim? Sim, eu venho de Aveiro. Também
1: não conhecias cá ninguém?
3: Não conhecia ninguém mesmo. Vim para aqui sem conhecer ninguém, sem saber o que me esperava das pessoas que estariam comigo, mas nós desde o primeiro dia que houve ali uma conexão que é difícil de explicar, somos extremamente unidos. Somos tão unidos que chegámos ao ponto de porque é que não enchemos agora 10 flexões só porque sim, só pela camaradagem. Alguém precisa de alguma coisa, toda a gente se oferecia para ajudar. Quando nós tivemos algumas pessoas aleijadas no curso e toda a gente estava preocupada, toda a gente estava ali pronto para fazer fosse o que fosse, e sinceramente eu fiz aqui amizades que vão ser muito, que são muito mais importantes e provavelmente que vão durar muito mais tempo do que outras que eu fiz, que já têm anos, e esta que foi feita assim em 7 dias, que vão durar, acredito, muito mais tempo.
1: Foi difícil largar o telemóvel?
3: Não. Não, ainda por cima o meu telemóvel caiu do lixo abaixo na segunda noite, partiu, nem hipótese tive.
1: Mas portanto, não te fez a falta que normalmente os jovens hoje têm? Não fez a falta?
3: Não fez falta. Também não tivemos muito tempo a pensar nisso.
1: Tiveram sempre muitas atividades.
3: Muitas, muitas. Tivemos desde as 7 da manhã às tantas da noite, sempre a trabalhar. Trabalho não faltou. Coisas para entretenimento, muito menos.
1: Olha, tu vens com a vontade de seguir a carreira militar. Isto aguçou ainda mais a vontade de seguir?
3: Muito. Estou muito mais motivada. Se pudesse, ficava já aqui. Já disse isso aos meus instrutores. Se pudesse, ficava aqui. Mas, infelizmente, só daqui a 9 meses.
1: Portanto, é a via que tu queres seguir?
3: Sim, sim, totalmente. Desde que me conheço enquanto pessoa.
1: E aqui tiraste já algumas coisas para a tua carreira militar?
3: Sim, desde valores, processos técnicos, de como fazer as saudações, como nos metermos em formação. Todas essas coisas acho que me vão ajudar bastante daqui a uns meses, que vou precisar delas.
1: A cerimónia encerrou numa semana de formação que procurou proporcionar aos 28 participantes ferramentas que possam agora transportar para a vida académica, profissional ou cívica, depois de uma experiência marcada pela disciplina, superação e trabalho em equipa. A Câmara Municipal de Tomar aprovou por unanimidade a versão final do regulamento da taxa turística de 2 euros por dormida, estimando-o arrecadar cerca de 300 mil euros por ano. A previsão será aproximadamente os 300 mil euros. A afirmação foi feita por Tiago Carrão, Presidente da Câmara de Tomar, na reunião do Executivo, em que foi aprovado por unanimidade o lançamento desta taxa.
10: A taxa municipal turística, nomeadamente um dos últimos passos do processo de elaboração do regulamento, o regulamento que foi iniciado, foi apresentado o projeto, foi também apresentado ou discutido com os operadores relacionados com a área da hotelaria, a quem se vai aplicar o regulamento da taxa turística. Foi também, passou pelo período de consulta prévia, que foi rico também, recebemos um conjunto de contributos, contributos esses que parte acolhidos, a título de exemplo e falando de cor, a idade mínima que subiu dos 12 para os 13 anos por corresponder a um conjunto de propostas que apontavam esta data, a esta idade, aliás, há ali mais um ou outro contributo, alguns deles considerámos que até já estavam no próprio regulamento, e há dois ou três contributos que não consideramos pertinentes, por exemplo, a distinção pela classe profissional do hóspede, digamos assim. E, portanto, o que trazemos neste momento, este penúltimo passo, é a aprovação em reunião de Câmara, ou a deliberação em reunião de Câmara sobre a proposta final de regulamento para a taxa municipal turística, que depois irá à próxima Assembleia Municipal, daí seguirá para a publicação em Diário da República e para entrar então em vigor. Dar nota também que em paralelo estamos a fazer o trabalho de consulta ao mercado para perceber quais as plataformas que existem que depois vão permitir operacionalizar isto junto dos operadores. E estamos já a fazer esse trabalho, esse levantamento também com outros municípios que já aplicam a taxa municipal turística.
1: Segundo o autarca, Tomar registrou em 2025 161 mil dormidas, estimando o município que aproximadamente 20 mil possam ser abrangidas pelas diferentes isenções previstas no regulamento, daí que 150 mil dormidas a 2 euros vai dar o valor estimado que é previsto arrecadar.
10: As contas são fáceis de fazer. Tomar teve em 2025 171 mil dormidas, sendo que existe aqui um conjunto de isenções previstas no regulamento e que são por várias razões, mas elas estão previstas e nisso penso que o regulamento também ficou bem estruturado, algumas delas com contributo quer da população, da consulta pública, mas também contributo dos próprios operadores e, portanto, a estimativa será próximo dos 300 mil euros, tendo em conta que aplicamos 2 euros por dormida, vezes cerca de 150 mil, porque as outras 20 mil estimamos que possam ser isenções e, portanto, deverá significar uma receita de cerca de 300 mil euros. Receita essa que pode e deve tem que ser aplicada. Aliás, o próprio regulamento prevê que essa receita será utilizada precisamente para tudo que são matérias relacionadas com o turismo, seja na manutenção do espaço público, porque sabemos que o turismo tem também, obviamente, um desgaste maior do nosso território, do nosso espaço público, seja também na promoção do concelho, seja também na atividade cultural, ou seja, tudo isso é para onde será canalizado este dinheiro.
1: Entre os destinos apontados pelo Presidente da Câmara para a aplicação de receitas previstas estão a manutenção e valorização do espaço público, a promoção turística do concelho e o apoio à atividade cultural. O Comando Territorial de Santarém da GNR registou 38 detenções e 111 acidentes rodoviários no distrito entre os dias 31 de agosto e 6 de setembro no âmbito das operações de prevenção e combate à criminalidade e à sinistralidade rodoviária. De acordo com o balanço semanal divulgado pela GNR, mais de metade das detenções estiveram relacionadas com condução sob o efeito do álcool. Foram detidas 20 pessoas por este motivo e outras 10 por condução sem habilitação legal. Registaram-se ainda 5 detenções por desobediência, uma por detenção ao tráfico de armas proibidas, outra por furto de veículo motorizado e uma por permanência ilegal em território nacional. Na fiscalização rodoviária, os militares detectaram 550 infrações. Entre as situações mais frequentes, encontram-se 79 veículos sem inspeção periódica obrigatória e 55 infrações relacionadas com acondicionamento e disposição da carga. A GNR identificou 19 condutores com utilização indevida do telemóvel durante a condução, 14 infrações relacionadas com a falta ou utilização incorreta do cinto de segurança ou dos sistemas de retenção para crianças e 10 por excesso de velocidade. 30 concelhos dos distritos de Bragança, Guarda, Castelo Branco, Santarém, Porto Alegre e Faro estão hoje em perigo máximo de incêndio rural, de acordo com o Instituto Português do Mar e da Atmosfera, que coloca outros 50 de outros distritos do país em perigo muito elevado de incêndio. De acordo com o Instituto Português do Mar e da Atmosfera, o perigo de incêndio rural vai manter-se muito elevado em algumas regiões, pelo menos até ao fim da semana. Quanto ao tempo para hoje, as temperaturas vão estar mais baixas do que nos últimos dias e há já a previsão de que a chuva pode regressar, mas apenas ao norte do país, principalmente ao Minho. No futebol, o Porto estreia-se hoje na fase de Liga da Liga dos Campeões de Futebol, frente ao City, num encontro entre líderes dos campeonatos portugueses e inglês, marcado para o Estádio do Dragão. O campeão nacional, que venceu os 6 jogos disputados nesta época, não poderá contar com vários jogadores influentes, como o defesa polaco Jan Bednarek, suspenso, e o médio dinamarquês Viktor Froholt, que sofreu uma concussão cerebral na sexta-feira durante o jogo com o Moreirense. Esta quarta-feira é a vez do Sporting entrar em campo, vai jogar também para a Champions, frente ao Galatasaray, tetracampeão turco e atual líder do campeonato do seu país e que recebeu a semana passada o internacional português Rafael Leão. A opinião do dia, de 15 em 15 dias às terças-feiras, tem a assinatura e a voz de Bruno Tomás.
11: Bom dia a todos, caros ouvintes. Setembro, o mês dos recomeços. Chegou setembro. E setembro tem uma coisa bonita, a capacidade de nos fazer recomeçar. Ou seja, recomeçam as aulas, recomeçam as rotinas, recomeçam os horários, as mochilas, os despertadores bem cedo e as correrias da manhã. As escolas voltam a encher-se de vozes, de risos, de abraços e também de alguns nervos. Para muitos é apenas mais um ano letivo. Mas para uma criança pode ser um ano em que faz um novo amigo, em que descobre uma paixão, um ano em que percebe que consegue fazer aquilo que julgava ser impossível. Mas Setembro também traz outros recomeços. Começa uma nova época desportiva no desporto de formação, no desporto coletivo. Voltam os treinos, voltam as bolas a rolar, voltam os pavilhões, os campos, os balneários e as viagens ao fim de semana. Mas acima de tudo, voltam os sonhos. Os sonhos daquela criança que entra em campo e quer ser jogador. O sonho daquele jovem que quer ganhar o próximo jogo. O sonho dos pais que muitas vezes em silêncio fazem sacrifício para que os miúdos possam ali estar. Porque no desporto de formação nem sempre é o mais importante ganhar. É aprender. É aprender a respeitar o adversário, a ouvir o treinador, a trabalhar a equipa, a aceitar a derrota, a levantar-se depois de cair e perceber que na vida, tal como no desporto, há vitórias que não aparecem no marcador. Por isso, setembro sejam meses, um mês de recomeços felizes. Um bom ano letivo para todos os alunos, professores e suas famílias, uma excelente época desportiva para os atletas, para os treinadores, dirigentes, para os pais, que nunca falta coragem para começar, força para continuar e vontade para nunca desistir, porque chegou setembro e com ele também novos sonhos, novos desafios e novas histórias para contar. Até daqui a 15 dias.
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1: Para o final, a previsão do tempo para esta quarta-feira, dia 9 de setembro, de acordo com o Instituto Português do Mar e da Atmosfera, céu pouco nublado ao limpo, períodos de chuva fraca até ao meio da manhã, em especial no centro e sul do país. Máximas previstas, de acordo com o IPMA, 24 graus para o Porto, 27 para Coimbra, Lisboa, Torres Novas e Vila de Rei, 28 para Tomar, Barquinha, 29 para Santarém, Abrantes, Constância e Trocamento, Mação e Sardual, 31 graus é a temperatura máxima prevista para Faro. As notícias ficam por aqui. Desejo-lhe a continuação de uma ótima tarde.

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0: E assim acontece nas noites da Tágide, irmos lá atrás no tempo buscar grandes músicas. Eu diria até as melhores músicas de sempre. É aqui na Rádio dos Bons Velhos Tempos que pode ouvir todas as músicas da sua vida. Eu sou a Joana Ramos e desejo-lhes uma fantástica noite na nossa companhia.
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1: E é ao sabor de grandes músicas que vamos andando aqui nesta noite, aqui na emissão da Tágide, em radiotágide.pt. Tenham uma ótima noite e obrigada por estar desse lado.

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Entre as 20 e as 24 horas ofereço-lhe a minha companhia, a minha e a de grandes recordações e clássicos da música dos bons velhos tempos. Eu sou a Joana Ramos e tenho muito gosto em estar aqui na rádio e ter a sua companhia aí desse lado. Estamos ligados por um clique em radiotagido.pt.

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Entre as 20 e as 24 horas, de segunda a sexta-feira, sou eu, Joana Ramos, quem lhe dá a ouvir as músicas da sua vida, aqui na Tágide, a Rádio dos Bons Velhos Tempos. Seja muito bem-vindo, é muito bom saber que está por aí.

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4: Seja muito bem-vindo à Rádio dos Bons Velhos Tempos. Sabe que aqui, a qualquer instante, irá de certeza tocar aquela música de que tanto gosta e que já não ouvia há tanto tempo. Só em radiotagido.pt pode ouvir estas recordações. Deixe-se ficar por aí. A mim também me sabe bem a sua companhia.

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0: E cá estou eu a dar-lhe música novamente. O meu nome é Joana Ramos e espero que goste das músicas que hoje partilho consigo e que nos fazem voltar aos bons velhos tempos.
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2: Informação com o jornalista Jerónimo Belo Jorge.
3: O ministro da Administração Interna voltou hoje a afirmar que não vai apresentar qualquer pedido de demissão, sustentando que vai sair do governo quando o primeiro-ministro o entender. Não, claro que não, não vou pôr o lugar à disposição, disse Luís Neves na audição parlamentar na Comissão dos Assuntos Constitucionais, Direitos e Liberdades, quando questionado pelo deputado Chega, Pedro Pinto, sobre quando é que se vai demitir. No entanto, afirmou que qualquer ministro depende naturalmente do primeiro-ministro. Quando é que me vou embora? Quando o governo terminar ou quando o senhor primeiro-ministro entender, afirmou o ministro Luís Neves. A ministra do Trabalho voltou a afastar-se uma reforma estrutural da Segurança Social, referindo que este é um momento para reflexão, mas admitiu que um eventual entendimento futuro terá de depender de um pacto de regime. Em declarações aos jornalistas, Rosário Palma Ramalho manifestou total disponibilidade para ser ouvida na Assembleia da República sobre o relatório do grupo de trabalho criado para estudar a reforma da Segurança Social, mas garantiu que as pensões atuais são absolutamente sagradas.
4: Do ponto de vista da sustentabilidade, o que estava inscrito no programa do Governo era que haveria uma reflexão profunda sobre essas matérias. Nós tínhamos diagnósticos diferentes relativamente à sustentabilidade e, portanto, naturalmente temos que pedir um outro. Seria absolutamente irresponsável perante diagnósticos diferentes, primeiro do Livro Verde, depois do Tribunal de Contas, recomendações também da Comissão Europeia, não pedir mais estudos e, portanto, este Governo é um Governo responsável. E agora temos, digamos assim, um panorama de vários contributos que é a base da reflexão que já está a acontecer neste momento na sociedade portuguesa. Portanto, o objetivo deste relatório do Grupo de Trabalho já está atingido, que é, no fundo, dotar os poderes públicos e toda a sociedade civil e todos os partidos políticos, naturalmente, de um conjunto de reflexões, da possibilidade de ter elementos científicos, porque se trata de um estudo de base científica absolutamente sólida, dotar das informações necessárias a que se faça uma reflexão sobre o problema da sustentabilidade da Segurança Social, que é o problema para as pensões futuras. As pensões atuais são absolutamente sagradas, não há nenhum problema aqui. Agora, nós temos que pensar, porque temos um desafio demográfico, né? Temos muito menos pessoas a contribuir do que tínhamos há umas dezenas de anos e mais pessoas a receber, e bem, porque a esperança média de vida aumentou e a receber durante mais tempo, mas isso coloca um problema que é as contribuições, não é? Não poderem não ser suficientes. E, portanto, é isso sobre o qual temos que refletir. Mas é um problema a prazo.
3: Questionada sobre se vê as medidas sugeridas pelo grupo de trabalho liderado por Jorge Bravo como exemplo, a adoção de planos de pensões profissionais de adesão automática ou a criação de uma conta-poupança para a reforma para os jovens, com medidas complementares, com medidas que pudessem avançar nesta legislatura, Palma Ramalho não respondeu diretamente. A estabilização do talude da Estrada Nacional 2 na zona dos Pinhaços de Cão em Abrantes representa um investimento de 1 milhão 270 mil euros e deverá arrancar no quarto trimestre deste ano, ou seja, já este mês de setembro. A intervenção terá um prazo de execução de 120 dias, ao contrário do que chegou a ser equacionado, não vai obrigar ao corte total da estrada. A informação foi avançada pelo Presidente da Câmara Municipal de Abrantes, Manuel Jorge Vala Matos, no período antes da ordem do dia, na reunião do Executivo desta terça-feira, 8 de setembro, na sequência dos contactos mantidos pelo município com a Infraestruturas de Portugal. Segundo Manuel Jorge Vala Matos, a informação disponível neste momento aponta para que não seja necessário proceder ao encerramento total da Nacional 2 e, com isso, evitar que haja reprogramação da obra de construção da rotunda junto ao Hospital de Abrantes.
5: Temos vindo a estabelecer proximidade com as Infraestruturas de Portugal no que diz respeito às intervenções necessárias no nosso concelho, particularmente no Espinhaço Cão, e dar-vos conta que, de acordo com a informação, o processo de concessão, construção para efeitos de estabilização do talude no quilómetro 402 mais 200 da Estrada Nacional 2 tem um valor de base de 1 milhão 270 mil euros e encontra-se em fase de celebração do contrato com a previsão do início do trabalho no quarto trimestre com prazo de 120 dias. Aquilo que me é dito é que as infraestruturas está a tentar acelerar o início das obras, que possa acontecer o mais rápido possível e até ao final do ano é previsível que a obra esteja concluída. Como percebem, ainda é um valor muito significativo de intervenção, 1 milhão e 300 mil euros, e dizer-vos que, da informação que temos até ao momento, não há necessidade do corte da estrada.
3: Manuel Jorge Almatos informou também que a informação da IP já disponível é que a linha da Beira Baixa, que estava interrompida entre Abrantes ou Mouriscas e Vila Velha de Ródão, vai voltar a reabrir a partir do dia 20. A Câmara Municipal de Tomar aprovou por unanimidade a versão final do regulamento da taxa turística de 2 euros por dormida, estimando a arrecadar cerca de 300 mil euros por ano. A previsão será aproximadamente os 300 mil euros. A afirmação foi feita por Tiago Carrão, Presidente da Câmara de Tomar, na reunião do Executivo, em que foi aprovado por unanimidade o lançamento desta taxa.
6: As contas são fáceis de fazer. Tomar teve em 2025 171 mil dormidas, sendo que existe aqui um conjunto de isenções previstas no regulamento, e que são por várias razões, mas elas estão previstas, e nisso penso que o regulamento também ficou bem estruturado, algumas delas com contributo quer da população, da consulta pública, mas também contributo dos próprios operadores, e portanto a estimativa será próximo dos 300 mil euros, tendo em conta que aplicamos 2 euros por dormida, vezes cerca de 150 mil, porque as outras 20 mil estimamos possam ser isenções, e portanto deverá significar uma receita de cerca de 300 mil euros, receita essa que pode e deve, e tem, não é pode, tem que ser aplicada. Aliás, o próprio regulamento prevê que essa receita será utilizada precisamente para tudo que são matérias relacionadas com o turismo, seja na manutenção do espaço público, porque sabemos que o turismo tem também, obviamente, um desgaste maior do nosso território, do nosso espaço público, seja também na promoção do concelho, seja também na atividade cultural, ou seja, tudo isso é para onde será canalizado este dinheiro.
3: Entre os destinos apontados pelo Presidente da Câmara para

0: por condução sem habilitação legal. Registaram-se ainda 5 detenções por desobediência, uma por detenção ao tráfico de armas proibidas, outra por furto de veículo motorizado e uma por permanência ilegal em território nacional. Na fiscalização rodoviária, os militares detectaram 550 infrações. Entre as situações mais frequentes, encontram-se 79 veículos sem inspeção periódica obrigatória e 55 infrações relacionadas com acondicionamento e disposição da carga. A GNR identificou 19 condutores com utilização indevida do telemóvel durante a condução, 14 infrações relacionadas com a falta ou utilização incorreta do cinto de segurança ou dos sistemas de retenção para crianças e 10 por excesso de velocidade. Para o final do tempo para esta quarta-feira, períodos de céu pouco nublado ou limpo, apresentando períodos de maior nebulosidade até ao meio da manhã, períodos de chuva fraca até ao meio da manhã, em especial nas regiões centro e sul do país, possibilidade de formação de neblina e ligeira descida da temperatura máxima no interior norte e centro e na região sul de Portugal. Máximas previstas de acordo com o IPMA, 24 graus para o Porto, 27 para Coimbra, Lisboa, Torres Novas e Vila de Rei, 28 para Tomar e Vila Nova da Barquinha, 29 para Santarém e Abrantes, Constância, Drogamento, Mação e Cerdual, 31 graus é a temperatura máxima prevista para Faro. É tudo quanto a notícias, desejo-lhe a continuação de uma ótima noite e já sabe, fique por aí que fica muito bem.
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0: E se há uma música especial na sua vida, pode ter a certeza que a qualquer momento a vai ouvir aqui hoje, na Tajid. Espero que a playlist que escolhi para esta noite seja mesmo do seu agrado. Deixe-se ficar desse lado connosco. Boa noite.
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0: E é assim que acontece, cheio de boa música, o final de cada dia entre as 20 e a meia-noite na Rádio dos Bons Velhos Tempos. www.radiotagido.pt. Seja muito bem-vindo.
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4: Entre as 20 e as 24 horas, de segunda a sexta-feira, sou eu, Joana Ramos, quem lhe dá a ouvir as músicas da sua vida. 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Seja muito bem-vindo, é muito bom saber que está por aí.

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0: Entre as 20 e as 24 horas ofereço-lhe a minha companhia, a minha e a de grandes recordações e clássicos da música dos bons velhos tempos. Eu sou a Joana Ramos e tenho muito gosto em estar aqui aí na rádio e ter a sua companhia aí desse lado. Estamos ligados por um clique em radiotagido.pt.
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1: E é mesmo só aqui na Tágido que consegue ouvir músicas que já não tocam em mais lado nenhum. Algumas, aposto, já quase não se lembrava delas. Faça-nos companhia, porque ainda há muito mais para ouvir.

0: E se há uma música especial na sua vida, pode ter a certeza que a qualquer momento a vai ouvir aqui hoje, na Tajid. Espero que a playlist que escolhi para esta noite seja mesmo do seu agrado. Deixe-se ficar desse lado connosco. Boa noite.
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se está a trabalhar na nossa companhia, saiba que é um prazer poder levar até si estas músicas que, certamente, ajudam a que a noite corra melhor. Eu, pela minha parte, tenho todo o gosto em passá-las para si. Fique por aí comigo e tenha uma grande noite com a sua Rádio Tágido.

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4: www.radiotagido.pt é aqui que pode ouvir todos os dias, a qualquer hora, aquelas músicas que nos transportam até outros tempos. À nossa juventude, talvez, que nos põe um sorriso na boca e o pensamento lá longe, que tem o poder de nos trazer um bocadinho de felicidade. E eu espero conseguir trazer disso esta noite. Faça-me companhia, é bom saber que está aí.

0: Espero que lhe saiba tão bem assim ouvir as músicas que trouxe para esta noite, como me sabe a mim passá-las e ouvi-las aqui deste lado. Foram escolhidas a dedo para lhe fazer a melhor companhia possível. Obrigada por estar desse lado. RadioTágido.pt.
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0: Boa noite, seja muito bem-vindo. Está a ouvir a Rádio Tágido, aquela que lhe dá a ouvir grandes recordações. Obrigada pela sua companhia nas noites da sua rádio.
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0: E é assim que acontece, cheio de boa música, o final de cada dia entre as 20 e a meia-noite na Rádio dos Bons Velhos Tempos. www.radiotagido.pt. Seja muito bem-vindo.

0: Seja muito bem-vindo às noites da Rádio Tágide, em radiotágide.pt. Eu sou a Joana Ramos e tenho muito gosto em fazer-lhe companhia até à meia-noite. Fique por aí comigo, é bom saber que está ligado connosco.
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Se é boa música que procura ouvir esta noite, deixe-me que lhe diga que preparei para hoje uma grande seleção musical. Está, portanto, no sítio certo para passar uma noite fantástica com músicas extraordinárias. Muito obrigada por estar connosco. Fique por aí.

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5: Boa noite. 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

E é mesmo só aqui na Tajit que consegue ouvir músicas que já não tocam em mais lado nenhum. Algumas, aposto, já quase não se lembrava delas. Verdade? Então faça-nos companhia, porque ainda há muitas mais para ouvir nesta madrugada. Boa noite.

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0: Entre a meia-noite e as quatro da manhã, ofereço-lhe a minha companhia, a minha e a de grandes recordações da música dos bons velhos tempos. Eu sou Luís Barbosa e tenho muito gosto em entrar nas madrugadas da rádio na sua companhia.
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3: O ministro da Administração Interna voltou hoje a afirmar que não vai apresentar qualquer pedido de demissão, sustentando que vai sair do governo quando o primeiro-ministro o entender. Não, claro que não, não vou pôr o lugar à disposição, disse Luís Neves na audição parlamentar na Comissão dos Assuntos Constitucionais, Direitos e Liberdades, quando questionado pelo deputado Chega, Pedro Pinto, sobre quando é que se vai demitir. No entanto, afirmou que qualquer ministro depende naturalmente do primeiro-ministro. Quando é que me vou embora? Quando o governo terminar ou quando o senhor primeiro-ministro entender, afirmou o ministro Luís Neves. A ministra do Trabalho voltou a afastar-se uma reforma estrutural da Segurança Social, referindo que este é um momento para reflexão, mas admitiu que um eventual entendimento futuro terá de depender de um pacto de regime. Em declarações aos jornalistas, Rosário Palma Ramalho manifestou total disponibilidade para ser ouvida na Assembleia da República sobre o relatório do grupo de trabalho criado para estudar a reforma da Segurança Social, mas garantiu que as pensões atuais são absolutamente sagradas.
4: Do ponto de vista da sustentabilidade, o que estava inscrito no programa do Governo era que haveria uma reflexão profunda sobre essas matérias. Nós tínhamos diagnósticos diferentes relativamente à sustentabilidade e, portanto, naturalmente tínhamos que pedir um outro. Seria absolutamente irresponsável perante diagnósticos diferentes, primeiro do Livro Verde, depois do Tribunal de Contas, recomendações também da Comissão Europeia, não pedir mais estudos e, portanto, este Governo é um Governo responsável. E agora temos, digamos assim, um panorama de vários contributos que é a base da reflexão que já está a acontecer neste momento na sociedade portuguesa. Portanto, o objetivo deste relatório do Grupo de Trabalho já está atingido, que é, no fundo, dotar os poderes públicos e toda a sociedade civil e todos os partidos políticos, naturalmente, de um conjunto de reflexões, da possibilidade de ter elementos científicos, porque se trata de um estudo de base científica absolutamente sólida, dotar das informações necessárias a que se faça uma reflexão sobre o problema da sustentabilidade da segurança social, que é o problema para as pensões futuras. As pensões atuais são absolutamente sagradas, não há nenhum problema aqui. Agora, nós temos que pensar, porque temos um desafio demográfico, não é? Temos muito menos pessoas a contribuir do que tínhamos há umas dezenas de anos e mais pessoas a receber, e bem, porque a esperança média de vida aumentou e a receber durante mais tempo, mas isso coloca um problema que é as contribuições, não é? Não poderem não ser suficientes. E, portanto, é isso sobre o qual temos que refletir. Mas é um problema a prazo.
3: Questionada sobre se vê as medidas sugeridas pelo Grupo de Trabalho liderado por Jorge Bravo como exemplo, a adoção de planos de pensões profissionais de adesão automática ou a criação de uma conta-poupança para a reforma para os jovens, com medidas complementares, com medidas que pudessem avançar nesta legislatura, Palma Ramalho não respondeu diretamente. A estabilização do talude da Estrada Nacional 2, na zona dos Pinhaços de Cão em Abrantes, representa um investimento de 1 milhão 270 mil euros e deverá arrancar no quarto trimestre deste ano, ou seja, já este mês de setembro. A intervenção terá um prazo de execução de 120 dias, ao contrário do que chegou a ser equacionado, não vai obrigar ao corte total da estrada. A informação foi avançada pelo Presidente da Câmara Municipal de Abrantes, Manuel Jorge Valamatos, no período antes da ordem do dia, na reunião do Executivo, esta terça-feira, 8 de setembro, na sequência dos contactos mantidos pelo município com a Infraestruturas de Portugal. Segundo Manuel Jorge Valmatos, a informação disponível neste momento aponta para que não seja necessário proceder ao encerramento total da Nacional 2 e, com isso, evitar que haja reprogramação da obra de construção da rotunda junto ao Hospital de Abrantes.
5: Temos vindo a estabelecer proximidade com as Infraestruturas de Portugal no que diz respeito à intervenção, às intervenções necessárias no nosso concelho, particularmente no Espinhaçacão, e dar-vos conta que, de acordo com a informação, o processo de concessão, construção para efeitos de estabilização do talude no quilómetro 402 mais 200 da Estrada Nacional 2 tem um valor de base de 1 milhão 270 mil euros e encontra-se em fase de celebração do contrato com a previsão do início do trabalho no quarto trimestre com prazo de 120 dias. Aquilo que me é dito é que as infraestruturas estão a tentar acelerar o início das obras, que possa acontecer o mais rápido possível e até ao final do ano é previsível que a obra esteja concluída. Como perceberam, como percebem, ainda é um valor muito significativo de intervenção, 1 milhão e 300 mil euros, e dizer-vos que, da informação que temos até ao momento, não há necessidade do corte da estrada.
3: Manuel Jorge Almatos informou também que a informação da IP já disponível é que a linha da Beira Baixa, que estava interrompida entre Abrantes ou Mouriscas e Vila Velha de Ródão, vai voltar a reabrir a partir do dia 20. A Câmara Municipal de Tomar aprovou por unanimidade a versão final do regulamento da taxa turística de 2 euros por dormida,

0: operadores e, portanto, a estimativa será próximo dos 300 mil euros, tendo em conta que aplicamos 2 euros por dormida, vezes cerca de 150 mil, porque as outras 20 mil estimamos que possam ser isenções e, portanto, deverá significar uma receita de cerca de 300 mil euros. Receita essa que pode e deve, e tem, não é? Pode, tem que ser aplicada. Aliás, o próprio regulamento prevê que essa receita será utilizada precisamente para tudo o que são matérias relacionadas com o turismo, seja na manutenção do espaço público, porque sabemos que o turismo tem também, obviamente, um desgaste maior do nosso território, do nosso espaço público, seja também na promoção do concelho, seja também na atividade cultural, ou seja, tudo isso é para onde será canalizado este dinheiro.
1: Entre os destinos apontados pelo Presidente da Câmara para a aplicação de receitas previstas estão a manutenção e valorização do espaço público, a promoção turística do concelho e o apoio à atividade cultural. O Comando Territorial de Santarém da GNR registou 38 detenções e 111 acidentes rodoviários no distrito entre os dias 31 de agosto e 6 de setembro no âmbito das operações de prevenção e combate à criminalidade e à sinistralidade rodoviária. De acordo com o balanço semanal divulgado pela GNR, mais de metade das detenções estiveram relacionadas com condução sob o efeito do álcool. Foram detidas 20 pessoas por este motivo e outras 10 por condução sem habilitação legal. Registaram-se ainda 5 detenções por desobediência, uma por detenção ao tráfico de armas proibidas, outra por furto de veículo motorizado e uma por permanência ilegal em território nacional. Na fiscalização rodoviária, os militares detectaram 550 infrações. Entre as situações mais frequentes, encontram-se 79 veículos sem inspeção periódica obrigatória e 55 infrações relacionadas com acondicionamento e disposição da carga. A GNR identificou 19 condutores com utilização indevida do telemóvel durante a condução, 14 infrações relacionadas com a falta ou utilização incorreta do cinto de segurança ou dos sistemas de retenção para crianças e 10 por excesso de velocidade. Para o final do tempo para esta quarta-feira, períodos de céu pouco nublado ou limpo, apresentando períodos de maior nebulosidade até ao meio da manhã, períodos de chuva fraca até ao meio da manhã, em especial nas regiões centro e sul do país, possibilidade de formação de neblina e ligeira descida da temperatura máxima no interior norte e centro e na região sul de Portugal. Máximas previstas de acordo com o IPMA, 24 graus para o Porto, 27 para Coimbra, Lisboa, Torres Novas e Vila de Rei, 28 para Tomar e Vila Nova da Barquinha, 29 para Santarém e Brandes, Constância, Drogamento, Maçã e Cerdual, 31 graus é a temperatura máxima prevista para Faro. É tudo quanto a notícias, desejo-lhe a continuação de uma ótima noite, já sabe, fique por aí que fica muito bem.
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1: E assim acontece nas madrugadas da Tágide, irmos lá atrás no tempo buscar grandes músicas. Eu diria até as melhores músicas de sempre. É aqui, na Rádio dos Bons Velhos Tempos, que pode ouvir

0: todas as músicas da sua vida. Eu sou o Luís Barbosa e desejo-lhe uma noite fantástica na nossa companhia.
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0: meia-noite até às 4 da manhã, na rádio dos bons velhos tempos, passam todas as músicas da sua vida. Obrigado por estar aí comigo. Tenha uma excelente noite.
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